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1: Realmente um show de bola, pelo menos por parte da equipa portuguesa. Vou aproveitar para falar aqui com uma das resistentes que esteve até ao fim. Comentário que lhe merece este 0-0 de Portugal-Colômbia.
2: Portugal.
1: Temos... E sem desânimo para a Croácia? Duradores pertence. Obrigada. Já é algum cansaço, as pessoas vão-se retirando à medida que vão podendo. Eu vou aqui interromper este senhor em direto da Renascença, que como é que viu este jogo? Foi sofrer um pouco nestes minutos finais.
3: Foi. Mas parece-me que não podemos ganhar o jogo. Parece que era a Colômbia que gostava de um empate.
1: E agora a Croácia, um adversário à altura de Portugal. E estes dois empates nesta fase de grupos retiram algum ânimo para a fasquia da conquista do Mundial?
3: Os empates do apuramento eram essencial. A eliminar é que vai ser mais complicado para a Espanha.
1: Ver o jogo aqui no Rock in Rio fica uma memória especial.
3: Sim, tem a permissão, claro, de ver em casa é sempre melhor.
1: Obrigado, um bom descanso também. Aqui vai-se arrumando a casa, chamemos-lhe assim. Amanhã há mais um dia de Rock in Rio, desta vez sem Portugal, mas com outros jogos do Mundial a serem transmitidos na Arena Música e Futebol aqui na cidade do Rock.
4: Obrigado, Sr. Nascimento. Fico com essas notas de reportagem aí no Rock in Rio Lisboa, após mais este empate de Portugal, o segundo e último nesta fase de grupos. Daqui para a frente, Portugal já não pode empatar, ou ganha ou perde, nem que seja nos penaltis. De maneira que, vamos lá ver o que é que isto vai dar daqui para a frente, sendo certo que, como já aqui referimos nesta emissão, Portugal volta a jogar na próxima sexta-feira à meia-noite com a Croácia. É este o adversário de Portugal nos 16avos de final deste Campeonato do Mundo. Esse jogo com a Croácia terá lugar em Toronto, no Canadá, na próxima sexta-feira, dia 3 de julho, à meia-noite. Serão 19 horas nessa altura em Toronto, meia-noite aqui em Portugal. André Maia, não sei se aí no estádio há alguma nota de reportagem queiras adiantar.
5: Já todos os jogadores saíram. Há ali um jogador que eu não consigo identificar, que ainda está no relfado, é o único, que está com uma criança ao colo. Acredito eu, um familiar, mas não consigo perceber quem é o jogador. De resto, já todos os jogadores saíram, à exceção daqueles que falam na zona de entrevistas rápidas. Neste caso, Diogo Costa parece-me ser o primeiro a falar, não sei se é a RTP ou se há algum meio da FIFA. A seguir, creio eu, também estarão ali, estará ali o Samu Costa também pronto para isso. De resto, relevado já vazio, os adeptos vão saindo. Neste momento, praticamente só camisolas amarelas na bancada. Foi realmente um apoio impressionante. Esta Colômbia não sei até onde é que vai, mas promete, não só em qualidade futebolística,
4: vamos
5: como
4: ouvir
5: também em apoio.
4: Renato Veiga, à RTP.
6: Acho que fizemos uma boa exibição contra um rival coletivamente forte. Acho que tivemos ocasiões para marcar, a bola não entrou.
7: Queriam mais.
6: Diga?
7: Queriam mais.
6: É um futebol, nós também criámos. Eles não marcaram.
7: Queriam mais do que um empate, Portugal.
6: Obviamente. Nós entramos em todos os jogos para ganhar. Mas não ganhamos, também não perdemos. Tivemos ocasiões, não fizemos e agora é pensar já no próximo jogo.
7: Já sabe que há um detalhe, vai ter menos um dia para o próximo jogo, como ficou em segundo, há menos um dia para preparar o próximo jogo e o adversário é a Croácia. Está preocupado?
6: Não, nós somos Portugal e independentemente do adversário, entramos em campo a ganhar.
7: Obrigado a Renato Veiga.
4: Ele Renato Veiga aqui em declarações da RTP. Renato Veiga que tinha um amarelo e limpa para a próxima fase, dizem isso as normas deste Campeonato do Mundo. Se tivesse dois, não, Renato Veiga cumpriria castigo, mas não, com um amarelo vai limpo para o jogo com a Croácia, portanto está apto a jogar nesse jogo com a Croácia e fica como se não tivesse visto qualquer cartão amarelo, porque na final desta fase de grupos já há limpeza dos cartões amarelos, desde que seja só um. Portanto, desde que não haja lugar a castigo, haverá castigo logo que um jogador tenha dois cartões amarelos acumulados ou um cartão vermelho direto, obviamente. Vamos continuar agora para ouvir Samu Costa.
8: É algo que não falta, trabalho, toda a gente está super metida nesta causa que nós temos. Foi um jogo contra uma equipa super difícil. Por vezes caímos

0: um bocado no jogo deles transições e eles são super fortes, mas entramos desde o início com a mentalidade de ganhar. O Mister sempre nos fez entender que durante o jogo era para ganhar e foi um empate, queríamos mais, mas há que seguir a trabalhar.
1: Parte do jogo, fiquei com a ideia que esta umidade, esta temperatura altíssima dificulta a vida dos jogadores. Estavam a sentir isso ou não?
0: Não, isso não pode ser uma desculpa. Estamos aqui há 14 dias.
1: É uma realidade também.
0: Sim, pode ser que se cansou, que se fique um bocado mais cansado, mas para as duas equipas, a Colômbia também chegou há pouco tempo a Miami, nós tivemos tempo para preparar e é igual para os dois, então não vejo isso como um tema.
1: Quem quer ser campeão do mundo não fica um pouco incomodado em ser segundo do grupo?
0: Não, continuamos super focados, humildes, estamos todos juntos contra quem tiver que ser e eu acredito muito nos meus companheiros.
1: Tamo Costa, obrigado pela presença.
2: Tamo Costa foi suplente utilizado hoje frente à Colômbia, um jogo muito difícil para a seleção portuguesa, até custa acreditar que as instruções de Roberto Martínez foram no sentido de Portugal tendo de ganhar, porque aquilo que se viu durante o jogo muitas vezes foi de Portugal a tentar minimizar estragos, a conter o adversário, enfim. E agora, aquele que talvez tenha sido a figura do jogo, Diogo Costa, também em declarações à RTP, vamos ouvir o guarda-redes da Seleção Nacional.
3: Sim, preferia mil vezes ser trocado isto por uma vitória. O importante é ter sofrido um golo, mas temos marcado
2: melhor em campo,
3: isso,
2: Diogo Costa.
3: Mas estamos no Mundial, está tudo em aberto. Agora é preparar bem o próximo jogo e ver o que falta afinar para podermos fazer o melhor jogo e trazer a vitória.
1: Portugal chegou aqui para ser campeão do mundo. Quando se termina o grupo em segundo lugar, há frustração?
3: Sim, acho que tal como nós temos a qualidade para ser campeões do mundo, tal como outras seleções, acho que sinceramente devemos pensar jogo a jogo. Acho que isso é o mais importante. Acabou a primeira fase mundial, agora vai entrar uma nova fase mundial. E é adaptarmos rapidamente para tal mais uma vez ver o que é necessário para ganhar, afinar e trazer a vitória, que é o mais importante.
1: Obrigado, Diogo Costa.
2: Diogo Costa, eleito pela FIFA o melhor em campo neste Colômbia 0, Portugal 0. E de facto, Pedro Azevedo, Nuno Azevedo, o Diogo tem ali um punhado de intervenções impressionante.
1: Tem 6 defesas no jogo, Diogo Costa. Atenção que Portugal sofre 24, ou permite 24 remates à Colômbia, sendo que desses 24 remates, 11 são na, ou melhor, 10 são na segunda parte. A segunda parte há um 10-4 em remates. Portanto, há aqui um grande desequilíbrio também em matéria de remates, 24-13 no total, 10-4 na segunda parte, sendo que Diogo Costa faz 6 defesas, enquanto que o guarda-redes da Colômbia fez apenas 2 defesas, uma delas muito fácil, num livre de 30 metros de Cristiano Ronaldo à figura.
4: E o facto de ser eleito melhor em campo o Diogo Costa é a melhor descrição daquilo que foi a partida, ou seja, mais Colômbia do que Portugal, sem dúvida nenhuma. Há ver, como se diz no futebolês, há ver um vencedor em função daquilo que foi o jogo, seria a Colômbia, porque teve mais situações,
2: sem dúvida,
4: que teve, foi mais equipa, foi mais ofensiva do que Portugal. Agora, há momentos durante o jogo que o Pedro falava de que Portugal estava confortável e que queria o segundo lugar. Ninguém o vai assumir, como é óbvio.
1: E eu aos 10 minutos, nem isso, parecia, aos 10 minutos de jogo eu estava a dizer que a Colômbia estava a jogar para 2 resultados e Portugal estava a jogar para 1 resultado, que era a vitória. Mas parecia que estava tudo ao contrário. E assim foi durante todo o jogo. A equipa portuguesa não conseguiu inverter essa feição ao longo dos 90 minutos.
4: Sim, nunca fomos uma equipa ligada, eu diria assim. Foram poucos os momentos onde o Pedro falou de uma altura que foi que a Colômbia surgia na área com 5, 6 jogadores. Portugal nunca ou raramente teve essa capacidade. Tivemos este lance agora no fim que o Rafael Leão, que o próprio André dizia que tinha outros jogadores para finalizar. Talvez tenha sido a única vez onde colocámos gente na área para poder finalizar e o Rafael optou pelo lance individual. Há coisas para melhorar, mas a questão colocada agora aos jogadores portugueses era se ser segundo não é frustrante para quem quer ser campeão do mundo. Eu já fui terceiro e fui campeão da Europa, portanto, se for essa a lógica, por mim é indiferente, tanto faz ser primeiro como segundo, ganha-se exatamente o mesmo. Se é verdade que no Europeu de França nós, ao ficarmos em terceiro, acabámos por ter um caminho,
1: uma chave,
4: um
1: muito
4: caminho
1: favorável,
4: mais favorável, teoricamente, nós teremos agora um caminho mais difícil. Mas futebol é futebol e eu já vi Portugal a ser muito mais competente em jogos teoricamente mais difíceis do que em jogos teoricamente mais fáceis. É a nossa sina sermos assim. Se assim for, que possamos repetir a Taça das Nações e poder, depois de eliminar uma Croácia que não vai ser fácil, poder eliminar uma Espanha, poder eliminar quem nos aparecer pela frente e no dia 19 estarmos lá para essa grande final.
2: Estamos a aguardar declarações do selecionador nacional Roberto Martínez. Já ouvimos aqui três jogadores da seleção portuguesa em declarações rápidas após este empate a zero com a Colômbia, que deixa Portugal como segundo classificado, classificação final do grupo K. No outro jogo, o Congo bateu o Uzbequistão por 3-1, depois de ter estado a perder por 1-0, e garantiu que avança para os 16avos de final deste Campeonato do Mundo, como um dos melhores terceiros classificados. Enquanto não temos Roberto Martínez, porque os minutos vão correndo, eu proponho que avancemos para as notas bola branca.
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2: André Maia, estás aí desse lado, não é?
6: Estou à escuta,
2: então,
6: sim, senhor.
2: Então, vou já pedir-te que atribuas nota ao árbitro australiano Alireza Fagani.
6: Vou dar nota 4, acho que esteve bem. Juizou bem os lances de área, principalmente. O golo que foi validado à Colômbia. Aliás, o golo que foi anulado à Colômbia de imediato, depois também teve essa confirmação pelo vídeo-árbitro, e não é tanto competência do árbitro.
2: Também o assistente teve sorte, não é? Aquilo é a biqueira da bota que trai o jogador colombiano.
6: Nota 4 para o árbitro Alireza Fagani.
2: Muito bem, nota 4 para o árbitro, nota para o selecionador da Colômbia, Néstor Lorenzo.
6: Nota 4 também, mexeu bem no jogo. Quando entrou o Luís Soares e quando entrou também o Richard Rios, a equipa ganhou outro fogo, e não é que estivesse com mau fogo daquilo que vimos da primeira parte. Geriu também algumas peças, pôs, por exemplo, Santiago Arias como titular do lado direito, quando Daniel Linhos está a fazer uma grande competição. Geriu aqui essas peças também, mas ao mesmo tempo uma Colômbia extremamente competitiva e que hoje merecia ter ganho. E por isso nota 4 também para o selecionador da Colômbia, Néstor Lorenzo.
2: E para Roberto Martínez?
6: Nota 2, nota negativa para o selecionador nacional. Não sei se estou a ser demasiado duro ou não, mas eu sou exigente com eles, espero que eles também sejam exigentes. Não consigo compreender várias coisas aqui, não consigo compreender as substituições. Muitas vezes até parece que as substituições foram feitas quase só para dar o número no jogador, a internacionalização do jogador no Mundial. Neste momento, Gonçalo Guedes, José Sá e Rui Silva são os únicos que ainda não se estrearam neste Campeonato do Mundo. Mais parecia isso, quase parecia um prémio para que alguns jogadores pudessem estrear. As alterações acrescentaram pouco ou nada para aquela que seria, em teoria, seria o objetivo de Portugal, que era chegar mais depressa ao golo, para além de Rafael Leão. Foi a única que, no meu entender, acrescentou alguma coisa ao jogo a Portugal em termos ofensivos. Cristiano Ronaldo faz mais 90 minutos. Eu não vou por aí se Ronaldo faz, se é importante ou se não é. É um finalizador nato, como há pouco o Pedro Azevedo também dizia, provavelmente continua a ser o melhor finalizador a nível mundial, mas um jogador de 40 anos fazer 90 minutos os 3 jogos na fase de grupos, com um jogo com o Uzbequistão e um jogo contra o Congo, não consigo compreender, sinceramente. Não consigo mesmo, não consigo compreender. Gonçalo Ramos faz 7 minutos neste Campeonato do Mundo, já nem digo que tivesse de ser troca direta, mas não consigo mesmo compreender o porquê. Já não digo de Ronaldo sair, mas o porquê desta gestão de Cristiano Ronaldo, porque vamos precisar dele, é isso que esperamos, vamos precisar dele mais à frente, e queremos que ele esteja arrebentado quando chegar lá à frente. Não consigo entender, até porque se o plano
2: pois
6: era
2: já agora tem 5 diazinhos para recuperar até sexta-feira.
6: Sim, é verdade, mas também tem 41 anos, não é? E fez agora 3 jogos de repente em praticamente uma semana. Ainda mais se o plano era então empatar, pelo que estávamos a dizer. Então não percebo mesmo qual era a ideia.
2: Muito bem, nota 2 para Roberto Martínez e melhor em campo para a Renascença.
6: Diogo Costa seria com toda a justiça o melhor em campo, recebeu o prémio da FIFA e seria um justíssimo, mas eu vou dar, até para variar, a Renato Veiga. Faz uma grande exibição em termos posicionais, cortou ali vários lances. Aliás, há uma defesa do Diogo Costa, uma grande defesa do Diogo Costa, que é praticamente no ângulo, que vem precisamente de um corte do Renato Veiga. O Renato Veiga faz para aí uns 4, 5 cortes de remates que saem, de remates que saem dos jogadores da Colômbia. Uma grande exibição do Renato Veiga, que, diria eu, aparece aqui como um pouco o joker, tendo em conta que não é o central normalmente titular da nossa seleção. Aparece muito bem Renato Veiga, para mim, homem do jogo.
2: Melhor em campo, Renato Veiga. Zé Nunes, tu concordas?
4: Sim, é uma análise clara por parte do André. Se é verdade que o Diogo tem as intervenções decisivas, são aquelas que ficam claramente a marcar aquilo que foi a não capacidade da Colômbia de poder fazer golo, é verdade também que o Renato faz uma exibição muito segura. Eu detecto apenas uma, duas más leituras por parte de Renato Veiga, que são na primeira parte nos confrontos com Córdoba, ou seja, entrar no confronto físico com Córdoba e uma ou outra vez podia ter corrido mal, mas tirando isso, uma exibição quase irrepreensível em termos defensivos, e naquilo que foi com bola também não teve grandes pormenores, porque nenhum jogador português teve esses pormenores em termos ofensivos. Portanto, uma escolha, digamos, que eu também posso corroborar de Renato Veiga, sendo que, como descreveu também o André, o Diogo faz uma exibição também ele, mas há que o dizer, as grandes equipas são feitas também com grandes guarda-redes. Não há, muito dificilmente temos um campeão com um mau guarda-redes na baliza. Portanto, é importante que o Diogo dê este conforto também à equipa portuguesa.
2: Olha, vamos ouvir o James Rodrigues, RTP. Diz, André.
6: Não, se quiser ouvir primeiro o Ramas, podemos ouvir. Eu falo a seguir.
2: Não, vamos primeiro, vamos ao Ramas.
7: Juro para todos nós, mas hoje fizemos um grande jogo contra uma equipe muito forte, com grandes jogadores, mas acho que estamos prontos para tudo o que vem.
8: 2014 do Brasil foram aos quartos de final. Pode ir mais longe?
7: Esperemos que sim. Nossa mentalidade é isso também, ficar com uma mentalidade forte. Mas estamos prontos para tudo o que vem.
8: Agora vamos falar do seu antigo clube, o Futebol Clube do Porto. O treinador que consigo ganhou a Liga Europa e o campeonato é o presidente do clube. Tem falado com ele? Já lhe deu os parabéns?
7: Não, ainda não, mas é um clube que amo muito. Eu sou portista mesmo, vivi tempos únicos lá, ganhei tudo. É um clube que levo no meu coração. Minha filha foi feita lá, então são lembranças boas.
8: História bonita, obrigado.
2: James Rodrigues, em bom português, entenda-se, aqui a responder à RTP, fico aqui dois sublinhados, o coração portista, e a sublinhar, e bem, que esta Colômbia está preparada para o que vem, porque de facto uma Colômbia que Pedro Azevedo hoje faz uma grande exibição. Mas ainda só para fecharmos as notas de bola branca, Veiga versus Costa. Diogo Costa.
1: Tinha que ser um defesa, ou melhor, um jogador da retaguarda, porque a pressão da Colômbia foi quase constante. A Colômbia tem 24 remates, foi a melhor equipa, mereceu ganhar o jogo. Só poderia ser um homem da retaguarda num 0-0. Ou um dos centrais, porque os laterais não estiveram em bom plano.
2: Olha,
1: Roberto
2: Martínez, desculpa.
9: Muito valioso, porque quando está num jogo assim, mostramos muito carácter, mostramos para manter a baliza zero. É fantástico ver o Diogo Costa ao nível, a intensidade defensiva que tivemos, bloqueios. Então, um jogo que ajuda muito para poder ajustar, alinhar e crescer para o que precisamos de fazer agora no Mundial a seguir, que é um Mundial totalmente diferente. Apuramos, que é o que queremos, agora podemos avaliar os três jogos e podemos preparar a equipa para o próximo jogo.
10: Roberto, fala aí de um teste valioso depois desta mostra de caráter, mas também é certo que Portugal precisava e queria ganhar para ficar em primeiro e não conseguiu sobrepor-se no jogo. O que é que tira daqui? O que é que está a faltar a Portugal para ser realmente acutilante neste Mundial?
9: Não, isso é... Nós tentamos ganhar, não é um jogo que é uma situação daquilo que Portugal quer. Precisamos de respeitar a Colômbia, uma equipa que tem muita qualidade, e acho que para nós era muito importante utilizar muitos jogadores. Já temos 21 jogadores de campo que já tiveram a estrela no Mundial, é importante, uma equipa que teve bola, nós precisamos de utilizar o jogo para ajustar muitos aspectos, mas é o que o Mundial traz, é que os jogos não correm como nós esperamos, precisamos de estar preparados para poder ajustar, e acho que a equipa reagiu bem durante todo o jogo. Acho que a Colômbia teve muitas remates à distância, longe, e foi um jogo onde precisamos de defender a área, defendemos a área muito, muito bem, e agora é ajustar, melhorar e poder levar o jogo onde nós queremos, que é ter mais posse de bola, mais controle do jogo e poder nessa nessa ideia, poder utilizar melhor o talento individual que nós temos na equipa. Mas isso faz parte do Mundial, isso faz parte dos estilos que há no Mundial, faz parte daquilo que falei, de que precisamos desses três jogos para poder chegar ao máximo nível, e é um jogo muito, muito valioso.
10: Estava só de fazer uma última questão, uma terceira e última questão, que é sobre as alterações, Roberto, porque vimos a equipa muito partida, muito desgastada, sobretudo na frente do Cristiano, muitas vezes muito longe. O que é que sentiu para não tirar o Cristiano e colocar o Gonçalo Ramos, o Gonçalo Guedes, e optar por outras opções aqui no jogo?
9: O Cristiano é o ponta-lança, é um jogador que tem nos movimentos na área, e para nós é muito importante poder ajustar e sincronizar os nossos movimentos com os outros 10 jogadores, e é isso que faz parte de crescer como equipa e poder ajustar aspectos. O Cristiano está bem fisicamente, nós controlamos ao vivo a informação física, e o Cristiano esteve muito, muito bem. Temos agora 4 dias para recuperar e acompanhamos todos os jogadores ao mesmo nível.
10: Obrigado. Roberto, vem aí agora.
2: Portanto, fica aqui claro que Roberto Martínez não prescinde de Cristiano Ronaldo. Já terminamos as notas bola branca, só para recuperar muito rapidamente. Nota 4 para o árbitro Alireza Fagani e para Néstor Lorenzo, o selecionador da Colômbia. Nota 2 para Roberto Martínez, que assim repete a nota da primeira jornada frente ao Congo, nota 2. E melhor em campo para a Renascença, o Renato Veiga. Temos 5 minutos, sensivelmente, para fechar esta emissão. André Maia, Pedro Azevedo, Zé Nuno Azevedo. Vamos aqui, enfim, tentar cozinhar estes minutos finais com um comentário final. E peço já por ti, Pedro, tendo a linha de conta. Diz, André, desculpa.
6: Deixa-me só fazer uma correção que queria fazer há pouco. Há pouco estava a elencar os jogadores que ainda não tinham somado minutos e faltava-me um. Gonçalo Inácio ainda não somou qualquer minuto. E ainda que hoje a linha defensiva de Portugal tenha estado bem, para mim é o central que constrói, que consegue criar melhor de todos os centrais que Portugal tem. É o que tem, de todos os centrais, é o único que não tem minutos também. Só para fazer essa correção, que há pouco disse que era só Gonçalo Guedes, José Sá e também Rui Silva.
2: Muito bem. Vamos então aproveitar estes minutos finais para entrar em tempo de análise ao jogo. Pedro Azevedo, e até tendo em linha de conta aquilo que já foram as declarações de Roberto Martínez, como é que as analisas?
1: É valioso, valioso, só se for para tirar ilações do que aconteceu. Porque este jogo não foi valioso da equipa portuguesa.
2: Aliás, o Roberto Martínez diz que foi um teste. Transforma este jogo num teste.
1: Mas, o Roberto Martínez...
6: Um teste para quê? Um teste para quê?
1: Eu dou razão ao Roberto Martínez apenas num aspecto. Este Mundial, eu já o disse publicamente que não gosto dele, com 48 equipas, muitas delas nem lá deveriam ter estado, mas comparando aqui com a Fórmula 1, digamos que este Mundial ainda vai na fase...

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1: As piores equipas do Campeonato do Mundo, o Uzbequistão, e hoje empatando com a Colômbia num jogo em que não jogou para ganhar. Não, jogou para empatar.
2: José Nuno Azevedo, partilhas desta opinião? Presença modesta até agora.
3: Sim, eu penso que este jogo, o jogo com o Congo, são jogos muito aquém do valor individual e coletivo desta seleção portuguesa. Essa é inequívoca, na minha perspectiva, a qualidade que a equipa portuguesa tem é uma qualidade que lhe devia permitir ter outras exibições. Olhar e ouvir as declarações de Roberto Martínez não tem grande explicação. Fala-se porque é que não entra Gonçalo Guedes ou Gonçalo Ramos, e ele diz que temos que ligar e continuar a ligar o jogo com o Ronaldo. O Ronaldo pode lá estar, e não é questão, não é Ronaldo, eu continuo a dizer, eu acho que não é questão, não é Ronaldo. A questão é responder àquilo que é perguntado. Porque pode jogar Ronaldo com outro avançado, com o Gonçalo Guedes, que não é propriamente um 9, pode jogar, as coisas podem acontecer. Agora, quando tu estás num jogo, e eu falei-te disso a 10, 15 minutos do final da partida, onde vês um Pedro Neto completamente
2: esgotado.
3: E depois tu tens uma afirmação que é dizer: nós temos já utilizados 21 jogadores, e porquê é que não vemos ao contrário? Se calhar temos 6, 7 que têm 180 minutos. É o outro lado da questão, ou seja,
2: André,
3: contar com os 21, os 2 minutos que entrou o Mateus Nunes, enfim, é número só.
2: André, em 30 segundos, que sensações te deixou este jogo? Só para concluirmos aí.
4: Mas uma desilusão, não tanto pelo empate. Acho que Portugal, eu até à entrada para este jogo, até era o que eu previa, era que Portugal empatasse este jogo. A questão não é o resultado em si, é a atitude da seleção. Lá está, como nós fomos dizendo, parecia claramente que a ideia era empatar o jogo. E essa
2: muito
4: parte
2: bem.
4: É que eu não consigo compreender.
2: Muito bem. Pedro Azevedo, o que é que esperas da Croácia?
1: Para já dizer que vamos cair na pior chave deste Campeonato do Mundo. Passamos de uma chave que poderia ser favorável para uma chave em que, se passarmos a Croácia, vamos provavelmente defrontar a Espanha. E se ultrapassarmos a Espanha, provavelmente defrontar a França. Ou seja, caímos na pior chave com este segundo lugar. Quanto à Croácia, temos boas memórias. São de aflição, são de sofrimento, mas são boas memórias. Eu tive-as nos oitavos de final do Campeonato da Europa, quando o Quaresma, aos 117 minutos, em lance, dá a vitória a Portugal, qualificando-nos para os quartos de um memorável europeu de 2016.
2: Obrigado, Pedro Azevedo. Agradeço também ao Zé Nuno Azevedo, ao André Maia, claro que esteve em direto de Miami. Fica por aqui esta emissão especial de Bola Branca. A Renascença vai continuar a acompanhar o Campeonato do Mundo de Futebol. Para si, continuação de uma ótima noite. Já daqui a pouco, notícias aqui na Renascença.
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8: São 3 horas, 2 horas nos Açores. A abrir a edição das 3 na Renascença, conheça os destaques a esta hora.
9: Seleção portuguesa a zeros frente à Colômbia, irão atacar bases norte-americanas no Médio Oriente.

0: Portugal empata a zeros frente à Colômbia. A seleção portuguesa fecha as contas da fase de grupos do Mundial com 5 pontos. Com o segundo lugar, segue-se a Croácia nos 16avos de final. Uma partida que se joga sexta-feira à meia-noite em Toronto. Ao final da partida, Samu Costa fala de um jogo contra uma equipa difícil.
1: Foi um jogo contra uma equipa super difícil. Por vezes caímos um bocado no jogo deles, transições, e eles são super fortes, mas entramos desde o início com a mentalidade de ganhar. O Mister sempre nos fez entender que durante o jogo era para ganhar e foi um empate. Queríamos mais, mas há que seguir a trabalhar.
0: Samu Costa ouvido pela RTP. No outro jogo do Grupo K, o Congo venceu o Uzbequistão por 3-1. Com estes resultados, o Congo consegue passar em terceiro lugar com 4 pontos. Já a seleção do Uzbequistão fica pelo caminho. A Colômbia chega ao apuramento em primeiro lugar no grupo com 7 pontos, Portugal em segundo. A Guarda Revolucionária do Irão atacou bases norte-americanas no Kuwait e no Bahrein. Informação é avançada pela imprensa iraniana, que cita um comunicado da organização militar. Segundo a Guarda Revolucionária, a ofensiva com drones e mísseis é uma resposta ao bombardeamento norte-americano a 5 locais costeiros no Irão. Já Donald Trump acusou o Irão de violar o acordo de cessar-fogo. O presidente norte-americano admite o ataque às estruturas militares iranianas este sábado. Numa publicação na rede social Truth, Trump diz que a República Islâmica do Irão vai deixar de existir se os Estados Unidos forem forçados a concluir militarmente a tarefa que iniciaram. 48 mortos e 83 incontactáveis. Sobe o número de vítimas portuguesas e lusodescendentes na Venezuela, na sequência dos sismos da passada quarta-feira. O balanço é feito pelo Ministério dos Negócios Estrangeiros ao início desta madrugada. A mais recente contagem de vítimas aponta para um total de 1.430 mortos e mais de 3 mil feridos. Na tarde deste sábado, a terra voltou a tremer na Venezuela, na zona de Aragua, a 70 quilómetros a oeste de Caracas. Foi sentido um sismo de 4.8 na escala de Richter. No terreno, a equipa portuguesa de 64 elementos, que chegou este sábado a Caracas, vai ter a base das suas operações na localidade de Catilamar, em Guaira, uma zona de grande concentração de portugueses e lusodescendentes. E o Papa Leão XIV apelou na tarde deste sábado à mobilização global em auxílio das vítimas dos sismos na Venezuela, apelo feito no final do segundo consistório extraordinário do seu pontificado.
2: Desejo expressar a nossa proximidade, minha e de todo o Colégio Cardinalício, à população da Venezuela gravemente afetada pelo recente e violento terremoto. Asseguramos as nossas orações pelas vítimas, pelas suas famílias e por todos os que sofrem as consequências desta tragédia. Confiamos também ao Senhor todos os que estão empenhados nos esforços de socorro e pedimos que a comunidade internacional continue a demonstrar solidariedade para com esta nação tão amada.
0: Verso quella cara nazione. O apelo do Papa Leão XIV este sábado. 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
6: 4 horas em Portugal Continental e na Madeira, menos 1 hora nos Açores. Edição das 4 na Renascença. A abrir, conheço os destaques.
7: Depois do empate, Portugal defronta a Croácia nos 16avos de final. Estados Unidos confirmam ataques a bases militares no Médio Oriente. Portugal empata a zeros frente à Colômbia na terceira jornada da fase de grupos. A seleção das esquinas não conseguiu marcar, um resultado que não agradou o considerado melhor jogador em campo, o guarda-redes português Diogo Costa.
8: Preferia mil vezes ser trocado isto por uma vitória. Não é importante ter sofrido um golo, mas temos marcado dois, é isso que eu preferia. Mas estamos no Mundial, está tudo em aberto. Agora é preparar bem o próximo jogo e ver o que falta afinar para podermos fazer o melhor jogo e trazer a vitória.
7: Com o empate, Portugal soma 5 pontos.

0: E assegurou o segundo lugar na passagem aos 16avos de final. A Croácia é o próximo adversário da seleção portuguesa, uma partida que se joga à meia-noite, de quinta para sexta-feira. O selecionador português assegura que os objetivos continuam alinhados para a próxima partida.
1: Nós agora vamos a ir a Toronto, vamos a jogar contra a Croácia e a ideia é de continuar a ganhar. Ganhar o grupo não quer dar uma vantagem.
0: Roberto Martínez, depois do empate a zeros frente à Colômbia. Ainda pelo grupo K, o Congo venceu o Uzbequistão por 3-1. Os congolenses conseguem assim o terceiro lugar no grupo e garantem também os apuramentos às eliminatórias. Já a marcar a hora, intervalo para as duas partidas do grupo J. A Argentina vence a Jordânia por 2-0. Já a Áustria está empatada a uma bola frente à Argélia. Os Estados Unidos confirmam os ataques da Guarda Revolucionária do Irão a bases militares no Kuwait e no Bahrein. Citado pela Reuters, um oficial norte-americano diz que não há danos registados na sequência da ofensiva. Segundo a Guarda Revolucionária, a ofensiva com drones e mísseis é uma resposta ao bombardeamento norte-americano a 5 locais costeiros do Irão. 48 mortos e 83 incontactáveis, sobe o número de vítimas portuguesas e lusodescendentes na Venezuela. Na sequência dos sismos da passada quarta-feira, o balanço é feito pelo Ministério dos Negócios Estrangeiros ao início desta madrugada. A mais recente contagem de vítimas aponta para um total de 1.430 mortos e mais de 3 mil feridos. Na tarde deste sábado, a terra voltou a tremer na Venezuela, na zona de Aragua, a 70 km a oeste de Caracas. Foi sentido um sismo de 4.8 na escala de Richter. Por cá, se entra lixo, sai também lixo. O alerta sobre inteligência artificial é da escritora canadiana Margaret Atwood. A autora best-seller esteve este sábado no Festival Babel, no Porto, onde confessou que já usou a inteligência artificial, mas não para a literatura. Na sua opinião, o uso da inteligência artificial deve ser verificado.
2: Os seres humanos não são robôs, mas são oportunistas. Se há uma forma de enganar e for difícil de o detectar, há muita gente que vai fazê-lo. A questão, a IA tem formas de detectar, mas são também mecanismos de IA e também erram. A questão é que a IA é que se entra lixo também sai lixo e nem sempre dizem a verdade.
0: A crítica da escritora Margaret Atwood. 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
1: Bom dia, são 5 da manhã, 4 nos Açores. 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
2: Portugal empata a 0, 16 avos de final frente à Croácia. Estados Unidos confirmam ataques a bases norte-americanas no Médio Oriente. A seleção portuguesa empatou a 0 frente à Colômbia. O último confronto da fase de grupos terminou sem golos, mas Roberto Martínez diz que foi um jogo fantástico para os dois lados.
3: O jogo foi para nós e para a Colômbia um jogo fantástico. Estamos a falar de duas equipas que já estão apuradas e pode ser que o terceiro jogo seja uma formalidade, seja um jogo para continuar. E não foi isso. Foi em duas equipas com o foco de tentar ganhar, de chegar à baliza. E para nós foi um teste muito, muito valioso.
2: O selecionador português na conferência de imprensa, um teste valioso que terminou a zeros. Também Renato Veiga descreve uma boa exibição, mas admite que os jogadores queriam mais.
4: Acho que fizemos uma boa exibição contra um rival coletivamente forte. Acho que tivemos ocasiões para marcar, a bola não entrou. É um futebol, nós também criámos. Eles não marcaram.
5: Queriam mais do que um empate, Portugal.
4: Não, obviamente. Nós entramos em todos os jogos para ganhar, mas não ganhamos, também não perdemos. Tivemos ocasiões, não fizemos e agora é pensar já no próximo jogo.
2: O defesa central Renato Veiga em declarações à RTP. Com o empate, Portugal soma 5 pontos e assegura o segundo lugar na passagem aos 16 avos de final. A Croácia é o próximo adversário.

0: adversário da seleção portuguesa, uma partida que se joga à meia-noite de quinta para sexta-feira. Em primeiro lugar, no grupo K, fica a Colômbia com 7 pontos. Já o Congo venceu o Uzbequistão por 3-1 e consegue passar às eliminatórias com 4 pontos. Em terceiro lugar, ainda pelo Mundial, apito final para as duas últimas partidas desta fase de grupos para o grupo J. A Argentina venceu a Jordânia por 3-1. Já a Argélia empatou a 3 bolas frente à Áustria. Os Estados Unidos confirmam os ataques da Guarda Revolucionária do Irão contra bases no Kuwait e no Bahrein. Citado pela Reuters, um oficial norte-americano diz que não há danos registados na sequência da ofensiva. Segundo a Guarda Revolucionária do Irão, os ataques com drones e mísseis são uma resposta ao bombardeamento norte-americano a 5 lugares costeiros no Irão. Aumenta o número de vítimas portuguesas e lusodescendentes na sequência dos sismos na Venezuela. São agora 48 mortos e 83 pessoas incontactáveis. O balanço foi feito pelo Ministério dos Negócios Estrangeiros ao início desta madrugada. A mais recente contagem de vítimas aponta para um total de 1.430 mortos e mais de 3 mil feridos. Por cá, a próxima semana será de subida das temperaturas, que podem ultrapassar os 40 graus em várias zonas, como indica o meteorologista Bruno Café, do Instituto Português do Mar e da Atmosfera.
1: A partir de quarta-feira temos um enfraquecimento do vento no litoral e a partir daí também devem ficar as temperaturas mais elevadas, portanto com a subida de temperatura, quer da mínima, quer da máxima. E em particular, a partir de quarta-feira, já podemos ter aqui valores a rondar os 40 graus em alguns locais do Alentejo, em Val do Tejo, Beira Baixa, a parte mais interior do Val do Douro também, e também com de noites tropicais, né? Portanto, temperaturas mínimas acima de 20 graus. Deverão ser temperaturas para aviso durante esta semana.
0: Meteorologista Bruno Café, está tudo em rr.pt.
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6: Bom domingo ao som da Renascença, sempre, nunca igual. A partir de agora está comigo, Catarina Cascabulho. Seguimos viagem juntos até às 7.

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É a Nena a tocar na Renascença e parece que foi ontem que a Nena atuou no primeiro dia do Rock in Rio Lisboa 2026. Isto realmente passa a correr e hoje já nos despedimos da cidade do rock. Vai ser o último dia do Rock in Rio Lisboa. Felizmente pode acompanhar tudo e rever todos os melhores momentos desta edição do Rock in Rio e da presença da Renascença por lá nas nossas redes sociais, no Instagram, no Facebook, no TikTok. E atenção que hoje, a partir da uma, há mais uma emissão especial da Renascença em direto da Cidade do Rock para acompanhar este último dia de Rock in Rio Lisboa.

0: Fim de semana com a Renascença. Há a música nova do Bruno Mars para ouvir já a seguir. Não saia daí.
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Bom fim de semana com a Renascença. Eu sou Catarina Cascabulho e tenho aqui um segredo para lhe contar e pode até partilhar com os seus amigos ou com a sua família. 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

Boa viagem ao som da Renascença, sempre, nunca igual. Eu sou Catarina Cascabulho, faço-lhe companhia até às 7 da manhã. Seguimos agora a viagem até às notícias das 6, ao som de Miles Smith. Bom domingo.

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1: Bom dia, são 6 da manhã, 5 nos Açores. Está com a Renascença, fica a saber o que marca a atualidade a esta hora.
2: Empate a zeros frente à Colômbia, Portugal já conhece o adversário dos 16avos de final. Temperaturas aumentam a partir da próxima semana. A seleção portuguesa empatou a zeros frente à Colômbia. O último confronto da fase de grupos terminou sem golos, mas Roberto Martínez diz que foi um jogo fantástico para os dois lados.
3: O jogo foi, para nós e para a Colômbia, um jogo fantástico. Estamos a falar de duas equipas que já estão apuradas e pode ser que o terceiro jogo seja uma formalidade, seja um jogo para continuar. E não foi isso. Foi em duas equipas com o foco de tentar ganhar, de chegar à baliza. E para nós foi um teste muito, muito valioso.
2: O selecionador português, na conferência de imprensa, um teste valioso que terminou a zeros. Com o empate, Portugal soma 5 pontos e assegurou o segundo lugar na passagem aos 16avos de final. A Croácia é o próximo adversário da seleção portuguesa, uma partida que se joga à meia-noite de quinta para sexta-feira. Em primeiro no grupo K fica a Colômbia com 7 pontos. Já o Congo venceu o Uzbequistão por 3-1 e consegue passar às eliminatórias com 4 pontos em terceiro lugar. Ainda na última hora terminaram as últimas partidas desta fase de grupos para o Grupo J. A Argentina venceu a Jordânia por 3-1, já a Argélia e a Áustria empataram a 3 bolas. A Argentina passa à próxima fase em primeiro no grupo com 9 pontos e defronta Cabo Verde nos 16avos. A Áustria fica em segundo no grupo e a Argélia em terceiro. Por cá, a próxima semana será de subida das temperaturas que podem ultrapassar os 40 graus em várias zonas, como indica o meteorologista Bruno Café, do Instituto Português do Mar e da Atmosfera.
4: A partir de quarta-feira temos um enfraquecimento do vento no litoral e a partir daí também devem ficar as temperaturas mais elevadas, portanto com a subida de temperatura, quer da mínima, quer da máxima. E em particular a partir de quarta-feira já podemos ter aqui valores a rondar os 40 graus em alguns locais do Alentejo, em Vale do Tejo, Beira Baixa,

0: a parte mais interior do Vale do Douro também, e também com de noites tropicais, não é? Portanto, temperaturas mínimas acima de 20 graus, durão ser temperaturas para aviso durante esta semana.
1: O meteorologista Bruno Café. Aumenta o número de vítimas portuguesas e lusodescendentes na sequência dos sismos na Venezuela. São agora 48 mortos e 83 pessoas incontactáveis. O balanço foi feito pelo Ministério dos Negócios Estrangeiros ao início desta madrugada. A mais recente contagem de vítimas aponta para um total de 1.430 mortos e mais de 3 mil feridos. Os Estados Unidos confirmam os ataques da Guarda Revolucionária do Irão a bases no Kuwait e no Bahrein. Citado pela Reuters, um oficial norte-americano diz que não há danos registados na sequência da ofensiva. Segundo a Guarda Revolucionária do Irão, os ataques com drones e mísseis são uma resposta ao bombardeamento norte-americano a 5 locais costeiros do Irão. Eu sou a Rita Villarreal, continuo na companhia da Renascença. Bom dia.
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5: Bom fim de semana ao som da Renascença, sempre, nunca igual. Está comigo Catarina Cascabulho, seguimos viagem juntos ao som de Alex Warren. Bom domingo.

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1: E se costuma ouvir o Takeaway da Renascença sempre entre as 4 e as 7 da tarde com a Inês Nogueira e o Daniel Leitão, talvez tenha ouvido um momento da semana passada em que o tema foi lentes de contacto, porque o Daniel Leitão usa precisamente lentes. E quem usa lentes de contacto sabe que um arranhão nas lentes pode, por muito pequeno que seja, ser bastante incómodo. E se eu lhe disser que há de chegar o dia em que não precisa de mudar uma lente que tenha um arranhão? Daniel Leitão, este episódio do 48K é para ti.
2: Longe vai o tempo em que alguém que vê muito mal está condenado aos óculos. As lentes de contacto evoluíram de tal forma que podem ser mudadas todos os dias, literalmente. Mas há uma outra evolução à beira de acontecer. Lentes de contacto que se automantêm e regeneram. Por exemplo, imagine que a lente tem um risco, um arranhão. E uma equipa de investigação da Coreia do Sul inventou umas lentes que, expostas à luz ultravioleta, conseguem reparar esses pequenos danos. Segundo a equipa de investigação, a diferença está no material. O hidrogel destas lentes foi melhorado e permite uma autorregeneração quando expostas durante uma hora à luz ultravioleta. Não fica por aqui os avanços. Este novo hidrogel tem uma nova camada que ajuda a prevenir não só os tais riscos, mas também o alojamento de bactérias. Estes avanços poderão permitir, por exemplo, que seja prolongada a utilização de lentes de contacto descartáveis. Os testes a estas novas lentes ainda decorrem e para já não há indicação sobre quando chegarão ao mercado e muito menos que preço poderão vir a ter. Mas é um avanço que certamente a indústria oftálmica tem debaixo de olho.
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Olivia Rodrigo a tocar na Renascença, ela que anunciou esta semana que criou o seu próprio festival de música e atenção que é solidário. Vai chamar-se Days in Chained Fields e vai acontecer dia 29 de agosto na Califórnia. O objetivo é criar um espaço de celebração da música que apoia organizações que se dedicam à defesa dos direitos das mulheres. Várias artistas femininas já se juntaram ao cartaz, incluindo, por exemplo, a Chappell Roan, e estas artistas vão mesmo abdicar de uma parte dos lucros para que este dinheiro chegue às respectivas instituições. Daisy Chained Fields é assim que se vai chamar este festival, uma excelente iniciativa da Olivia Rodrigo.

Ainda bem que está com a Renascença neste domingo de manhã. Eu sou a Catarina Cascabulho e está na hora de me despedir de si, porque aí a chegar estão a Dina Isabel e o Oscar Daniel, que ficam consigo a partir das 7 para mais um Pequenas Grandes Coisas. E atenção que hoje há a dose dupla de Dina Isabel e Oscar Daniel, porque a partir da 1 são eles que arrancam a emissão especial em direto da Cidade do Rock, no último dia do Rock in Rio Lisboa 2026. Isto realmente passa a correr, pode recuperar todos os bons momentos desta edição do Rock in Rio Lisboa nas nossas redes sociais, também no nosso canal de YouTube, site. Mas atenção que ainda falta o último dia e ainda muita coisa pode acontecer hoje no Rock in Rio Lisboa. Acompanhe a emissão especial a partir da 1 da tarde. Eu regresso no próximo sábado. Boa semana.

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0: A quem amamos mais? Pondo de lado o uso impróprio de amar coisas, lugares, experiências e objetos, e referindo-nos ao amor de pessoas, que talvez amemos de formas diferentes, a pergunta continua a incomodar. Colocamos em primeiro lugar a família, certamente. Mas há famílias onde a violência e a ausência de valores de respeito, cuidado e serviço, onde atitudes de ódio continuadas por gerações não podem ser amáveis. A radicalidade de Jesus aponta para o critério fundamental do amor de que Deus é a fonte, a saber, amar é dar vida e dar a vida. Que amor se vive em famílias onde se educa para o egoísmo, a instalação e o culto do dinheiro e do sucesso, esquecendo o serviço e a solidariedade. Seguir Jesus é encontrar a vida, oferecendo-a generosamente. Escreve-nos São Mateus. Disse Jesus aos seus apóstolos: quem ama o pai ou a mãe mais do que a mim, não é digno de mim. E quem ama o filho ou a filha mais do que a mim, não é digno de mim. Quem não toma a sua cruz para me seguir, não é digno de mim. Quem encontrar a sua vida, há de perdê-la. E quem perder a sua vida por minha causa, há de encontrá-la. Quem vos recebe, a mim recebe. E quem me recebe, recebe aquele que me enviou. Sou o Padre Vítor Gonçalves. Consigo a olhar o dia.
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2: Bom dia, são 7:06 nos Açores. Vamos às notícias. Primeiro, os títulos em destaque.
3: São 48 as vítimas portuguesas na Venezuela. Portugal empatou a zeros frente à Colômbia. Olá, bom dia. O número de portugueses e lusodescendentes mortos na sequência dos dois sismos na Venezuela subiu para 48. Indicações do Ministério dos Negócios Estrangeiros, estão desaparecidos ou incontactáveis ainda 83 pessoas, também de origem portuguesa ou mesmo portugueses. No terreno está já a equipa que seguiu ontem em dois aviões, 63 operacionais da Proteção Civil, INEM e também da GNR, que depois de se instalarem no terreno deverão então começar os trabalhos para ajudar nas buscas. Ontem o Papa Leão XIV não esqueceu as vítimas destes sismos. No final do segundo consistório extraordinário, deixou um apelo de ajuda a todos.
4: Desejo expressar a nossa proximidade, minha e de todo o Colégio Cardinalício, à população da Venezuela gravemente afetada pelo recente e violento terremoto. Asseguramos as nossas orações pelas vítimas, pelas suas famílias e por todos os que sofrem as consequências desta tragédia. Confiamos também ao Senhor todos os que estão empenhados nos esforços de socorro e pedimos que a comunidade internacional continue a demonstrar solidariedade para com esta nação tão amada.
5: Verso quella cara nazione.
3: As palavras do Papa Leão XIV. No Mundial de Futebol, Portugal empatou a zeros com a Colômbia. No final, o selecionador Roberto Martínez falou num jogo exigente.
6: O foco é ganhar o Mundial, nós precisamos de crescer e utilizar todos os jogos para chegar ao máximo nível. Não há equipas que ganham os Mundiais e ganham todos os jogos 3-0, isso não é futebol. O que é importante hoje foi um jogo exigente, como já pensamos, condições climáticas difíceis, contra uma equipa sul-americana que gosta dos duelos. Nós precisamos de sofrer muito. O Diogo Costa esteve muito, muito bem e acho que é um jogo perfeito, um teste valioso para nós para poder crescer, avaliar e poder melhorar.
3: E Portugal terminou no segundo lugar do Grupo K e vai defrontar a Croácia nos 16avos, uma partida marcada para 3 de julho. A próxima semana vai ser de subida das temperaturas.
7: A partir de quarta-feira temos um enfraquecimento do vento no litoral e a partir daí também se devem ficar as temperaturas mais elevadas. Portanto, com a subida de temperatura, quer da mínima, quer da máxima, e em particular a partir de quarta-feira já podemos ter aqui valores a rondar os 40 graus em alguns locais do Alentejo, em Val do Tejo, Beira Baixa, muita parte mais interior do Val do Douro também, e também

0: com noites tropicais, né? Portanto, temperaturas mínimas acima de 20 graus. Deverão ser temperaturas para aviso durante esta semana.
1: O meteorologista Bruno Café. E a Coordenação Nacional das Comissões Diocesanas de Proteção de Menores diz que não pode haver uma diminuição da qualidade no trabalho que está a ser desenvolvido. É o que diz Carla Rodrigues na entrevista Renascença e Agência Eclésia.
2: Seja qual for o futuro, o organismo que venha novo, que venha ou não a surgir, o que não pode é haver uma diminuição da qualidade do trabalho, da quantidade de oferta formativa. Tudo isso é que deve manter-se. Se isto não for assegurado, aí sim alguma coisa de mal, de muito grave, aconteceu pelo caminho.
1: Uma entrevista que pode ouvir este domingo a partir das 10h30 da manhã. E a última noite, as duas margens do Rio Douro encheram-se com milhares de pessoas para ver um espetáculo que usou 600 drones e fogo de artifício encomendado pelo Festival Babel ao artista chinês que fez a abertura dos Jogos Olímpicos, Maria João Costa.
3: 3, 2, 1...
4: O rebentamento sai de 600 drones sobre o Rio Douro. Primeiro criaram a imagem de uma pipa, depois uma gaivota.
3: Esta é uma página em branco, erguida a 110 metros de altura.
4: Foram pouco mais de 6 minutos do espetáculo criado para o Festival Babel pelo chinês Kai Gu Qiang. O artista contou à Renascença ter forte ligação aos livros porque cresceu na livraria do pai. O espetáculo terminou com fogo de artifício entre as milhares de pessoas espalhadas pelas margens do Douro. As opiniões dividiram-se.
5: Bom, mas curto.
6: Mas foi interessante.
7: Foi o prodígio da tecnologia, da sincronização dos drones.
8: É um espetáculo de arte. É uma interpretação do artista relativamente ao que se vai passando também no mundo.
9: Acho que foi top, por acaso.
10: Nós aqui não conseguimos ouvir a explicação, então não percebemos a questão do papagaio, depois a questão da gaivota.
4: Nem sempre o público percebeu o que estava a ver.
3: Agora a página torna-se azul.
11: Pareceu mais amarelado e roxo, não sei.
4: Os escritores, convidados do Babel, entre eles Salman Rushdie, assistiram num barco ao espetáculo que soube há pouco.
11: Ainda por cima tivemos o fogo do São João aqui há poucos dias, ainda temos muito presente na cabeça, um espetáculo muito grande.
1: O Festival Babel decorre até segunda-feira. Hoje conta com uma sessão às 9h30 da noite com o escritor Salman Rushdie no Coliseu do Porto.
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16: Com Dina Isabel e Oscar Daniel, bom dia, tenham um ótimo domingo. Venha connosco até às 11.
17: Venha, venha. Nós hoje tomamos conta disto. Tanto estamos aqui agora como estamos no Rock in Rio daqui a pouco. Exato.
16: Nem mais.
17: Vai entre ser um uma e as 4 da tarde vai ser assim. Mas nós gostamos disto, não é?
16: Gostamos e muito.
17: Com certeza. Olha, música da boa temos sempre. Aqui estão eles. One Republic, Counting Stars.

0: dinheiro nos bolsos dos ouvintes da Renascença.
1: É verdade, já temos mais de 2 milhões e agora para esta próxima edição 21.567 euros. É um dinheiro.
0: Bem, os mais distraídos estão a dizer, mas onde? Onde é que eu vou buscar isso? Bom, estamos a falar do grandioso jogo da mala e para poder ganhar esse dinheiro, e a semana passada demos mais de 70 mil euros.
1: Incrível.
0: É muito dinheiro. Já é uma coisinha que se
1: resolve. Já resolvi alguns problemas.
0: Exato, exato. Tem que se inscrever primeiro, porque isso é fundamental.
1: 761-10-10-10, fica automaticamente inscrito, o custo da chamada Euro Mais IFA.
0: Muito bem, e então, para a próxima quarta-feira, já temos aqui uma quantia toda catita.
1: 21.567 euros.
0: Pronto,
1: dinheirão.
0: E agora já escreveu, não é? 21.567 euros. Ao ligar para este número de telefone tem o custo de 1 euro mais IVA, mas depois nunca se
1: encher
0: sabe.
1: Encher os bolsos.
0: Exatamente, porque de facto já tem sido muito satisfatório também da nossa parte perceber que podemos fazer a diferença na vida de algumas pessoas. Está na Renascença, bom domingo.

0: Estou aqui a olhar para o tempo para hoje e estou assim um bocadinho mais feliz relativamente ao fim de semana passado, porque eu também estive no Rock in Rio no fim de semana passado e foi um tarião de calor.
1: É, vamos dizer menos calor, não é?
0: E portanto vai ser limpinho este fim de semana. Sim, mas não, vai para mim. Vai estar espetacular, porque hoje prevê-se céu pouco nublado, mais nuvens durante a manhã no litoral norte e centro, mas depois vai desaparecendo, nuvens nos Açores e na Madeira também com algum sol.
1: Máximas de 23 para o Porto, 28 para Lisboa e 33 para Faro, nas ilhas 24 para Ponta Delgada e 26 para o Funchal.
0: Então é bom, não é? 28 aqui em Lisboa, não é excelente para ir ao festival? Então não é?
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0: Eu quando faço anos gosto de fazer assim a festa em grande, não é? E a Renascença, pelos vistos,
1: ah,
0: também.
1: Ah, pois vai fazer uma festa em grande com um espetáculo extraordinário de António Vivaldi, as quatro estações, com música clássica, com imagens 3D e tecnologia imersiva no Meio Arena em Lisboa. Até Vivaldi gostaria de ver isto.
0: É verdade. Porque assim, ah, Vivaldi, ah, isto já se fez tanto. Não, espetáculos como este não se vêem muitas vezes, porque este Marco Balic, não sei se é assim que se diz o nome, já foi responsável por 17 cerimónias olímpicas. Está a ver a qualidade da coisa, não é? Para assim, para um espetáculo em que nós somos envolvidos de cima a baixo. E é isto que vai acontecer. Vamos estar com a Orquestra Filarmonia das Beiras, que tem 29 músicos ao vivo, e, portanto, é um espetáculo que não vai querer perder.
1: É, para celebrar os 90 anos da Renascença, Viva Vivaldi da Four Seasons Immersive Concert, dia 10 de Abril, no Meio Arena do próximo ano.
0: É verdade, eu comprava já o bilhete, aliás, mas a gente já está a comprar. Comprava já o bilhete, porque isto é um ótimo presente.
1: Ser,
0: não é?
1: É ótimo.
0: Olha, se é para o ano, até dá para o Natal.
1: Portanto,
0: espetáculo para comemorar connosco os 90 anos da Renascença. É no próximo ano, mas já estamos a falar disto muito entusiasmados. Um bom

0: Bruno Mars, maravilhosa esta música. Está na altura de decidirmos aqui qual é a nossa palavra escolhida para esta semana. Escolhemos sempre uma palavra que de alguma forma nos tenha marcado.
1: E hoje concordamos, não é?
0: É verdade, palavra. É verdade. Só pode
1: Venezuela.
0: Ser essa. Porque acordámos há poucos dias com este drama de um terremoto, não é? De um tremor de terra, de um sismo, chame-lhe o que quiser. E está a ter tecnicamente algumas designações diferentes, mas a verdade é que muitos prédios ruíram, muitas vidas se perderam e muitas vão demorar ainda até se reconstruírem.
1: E falamos de um povo já mártir, Dina, porque há uma expressão que eu detesto ouvir, que é a dieta chavista, que as pessoas só comem uma refeição por dia.
0: Por
1: é horrível. Já há muitos anos.
0: Aliás, isto às vezes já estás a sofrer, é o que tu dizes, parece que toca tudo aos mesmos, não é? Deus nosso Senhor me perdoe, não estou a dizer isto de ânimo leve, mas de facto um povo destes que nos últimos anos já tem sofrido o que sofreu e que cada vez que se tenta reerguer vem mais uma coisa, estamos todos aqui a rezar por eles, toda a comunidade internacional de certeza também já apoiando. Não vamos falar de números, o site da Renascença tem esses números atualizados, gostaríamos muito que já tivessem parado, infelizmente é um número que vai continuar a evoluir e que é sempre arriscado dizer que paramos aqui, porque, bom, há sempre aqueles momentos de esperança aqui e ali em que mais uma vida se recupera, não é?
1: E uma palavra também para os Lusa descendentes, que já estão confirmadas algumas mortes, não é? Infelizmente, e não deve ser fácil lidar com isso, seguramente para aqueles que estão aqui em Portugal e saber que os seus estão lá
0: e alguns ainda incontactáveis, não é? E, portanto, fica daqui também o nosso coração e que a Venezuela mais uma vez se reerga. Parabéns daqui para a frente, porque já bem que merecem. Renascença, bom dia. Um bom...

0: Noble está dedicado aos cavalos agora.
1: Ah, é?
0: Eu tenho visto o Instagram
1: dele.
0: Eu
1: gosto dele. Esse dele.
0: E, portanto, agora, exatamente.
1: Fabulosa.
0: E se quiser seguir nas redes vai perceber aquilo que eu estou a dizer. Mas que ele siga os cavalos, mas nunca deixe de seguir a música.
1: De cantar.
0: Há notícias para ouvir na Renascença às 8.
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0: Bom dia. 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
2: Bom dia, são 8 horas, 7 nos Açores, as notícias na Renascença. Conheça os destaques a esta hora.
3: Portugal empatou a zeros com a Colômbia, fica em segundo lugar. O governo admite uma nova redução nos descontos do ISP. Olá, bom dia. Portugal 0, Colômbia 0. Ninguém inaugurou o marcador na partida desta madrugada no Mundial. No final, o selecionador Roberto Martínez falava numa partida exigente.
4: O foco é ganhar o Mundial, nós precisamos de crescer e utilizar todos os jogos para chegar ao máximo nível. Não há equipas que ganham os Mundiais e ganham todos os jogos 3-0, isso não é futebol. O que é importante hoje foi um jogo exigente, como já pensamos, condições climáticas difíceis, contra uma equipa sul-americana que gosta dos duelos. Nós precisamos de sofrer muito, o Diogo Costa esteve muito, muito bem e acho que é um jogo perfeito, um teste valioso para nós para poder crescer, avaliar e poder melhorar.
3: E precisamente o guarda-redes Diogo Costa diz que preferia que o resultado terminasse com uma vitória.
5: Preferia mil vezes ser trocado isto por uma vitória. Não me importava ter sofrido um golo, mas temos marcado dois, é isso que eu preferia. Mas estamos no Mundial, está tudo em aberto. Agora é preparar bem o próximo jogo e ver o que falta afinar para podermos fazer o melhor jogo e trazer a vitória.
3: Portugal fica assim em segundo lugar no grupo K e vai defrontar a Croácia a 3 de julho. O governo admite voltar a reduzir os descontos do ISP, o Imposto sobre Produtos Petrolíferos, quando os preços dos combustíveis estabilizarem. Em entrevista ao Jornal de Negócios e à Antena 1, a Ministra do Ambiente garante que a retirada será gradual para evitar aumentos bruscos.
6: Assim que a situação se normalizar, iremos reduzir esse apoio aos combustíveis fósseis. É a Comissão Europeia, é o FMI e é a nossa convicção para combater as alterações climáticas.
7: Mas vai acabar de ver, Sra. Ministra?
6: Sim, a nossa ideia é ir reduzindo progressivamente para que não se sinta o efeito no aumento dos combustíveis, um efeito abrupto, e aproveitar quando os combustíveis descem para reduzir esse desconto.
3: Maria da Graça Carvalho, que adianta ainda que para já os apoios extraordinários criados na sequência do Médio Oriente são para manter, é o caso da botija de gás solidária. Os preços dos combustíveis precisamente deverão manter-se inalterados na próxima semana, tanto o gás óleo como a gasolina não deverão registar qualquer variação. A confiança de uma vítima de abusos sexuais não se restaura com a atribuição de uma compensação. As palavras são de Carla Rodrigues, coordenadora da equipa de coordenação nacional das comissões diocesanas de proteção de menores e também de adultos vulneráveis. Ela que defende a entrevista à Renascença e à Agência Eclésia que essa confiança se conquista na forma como se reage ao problema.
8: A confiança de uma vítima de abusos sexuais não se restaura porque foi determinada a atribuir uma compensação, não se restaura porque se fala e porque se pede desculpa. A confiança, quando é violada de uma forma tão grave quanto foi nestas situações que estamos a discutir, leva tempo, leva prática, ou seja, é o tempo e é a forma como nós vamos

0: agir e como estamos a fazer, que vai restituir essa confiança.
1: Esta é uma entrevista que pode ouvir aqui na Antena da Renascença por volta das 10h30 da manhã. A GNR do Porto deteve em flagrante delito duas pessoas, um homem de 33 anos e uma mulher de 34, por suspeitas de tráfico de droga e posse de arma proibida. Os militares apreenderam mais de 5.300 doses de cannabis, perto de 3 mil euros em dinheiro, entre outros bens. Os suspeitos esses encontravam-se com medidas de coação de apresentação bissemanal aos postos da autoridade por ilícitos, precisamente da mesma natureza, ficaram agora em prisão preventiva. O padre António Valério toma hoje posse como novo provincial dos jesuítas em Portugal. A missa está marcada para 1 da tarde na igreja do Colégio São João de Brito, em Lisboa. Aos 49 anos, o padre António Valério era até agora o diretor-geral do Colégio das Caldinhas, em Santo Tirso. Afirma que é fundamental, nos dias de hoje, criar espaços de abertura ao outro e diálogo.
2: As pessoas hoje vivem um tempo de grande complexidade, não só pela quantidade de informação a que estão sujeitas e informação mais verdadeira, informação mais condicionada, mas também onde as pessoas estão muito sujeitas a um próprio individualismo, se calhar a pensar mais em si, ou também ou viver experiências de grupo, se calhar muito focadas em si mesmo e às vezes até posições muito, muito extremadas, e por isso o criar espaços de abertura ao outro e abertura ao diálogo são de facto duas coisas fundamentais que é preciso estar constantemente a promover agora.
1: São declarações que pode também ler no site da Renascença em rr.pt. Damos por terminadas as notícias das 8. Sou Liliana Monteiro. Deixe ficar por aqui na Renascença.
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8: Até às 11, aqui na Renascença, Dina Isabel e Oscar Daniel.
9: Os nossos nomes, Isabel, Daniel, já viste?
8: Já não, é? Faz mete. Oh, nós a fazer assim um gesto de um coraçãozinho. Oh, que fofo. Sim, senhora.
9: E a esta hora vamos receber o senhor Dom Manuel Clemente com o primeiro dia.
8: É verdade, depois das 8h30, porque para já há aqui música para dançar. Esta é daquelas que me põem logo a dançar, assim, aos primeiros acordes. Ouça lá.
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0: E então, temos aí dois grandes espetáculos previstos já para o final deste ano.
1: Basta dizer os três nomes, não é? Ana Galvão, Inês Lopes Gonçalves e a Joana Marques, para perceber. Às 3 da manhã vão estar no palco dos Coliseus.
0: Não é um palco qualquer.
1: Vão estar no Coliseu de Lisboa 23 de outubro e no Coliseu do Porto 20 de novembro.
0: Portanto, é comprar o bilhete, se faz favor, porque já vai com um andamento uhul. E, portanto, vamos ter convidados especiais, vai haver música e depois há algumas surpresas que nós não podemos partilhar já, que ficam exclusivo para quem estiver lá nestas duas grandes noites que têm também boas parcerias e apoios.
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0: Muito bem, é isso mesmo. Portanto, comece já aí a pôr na sua agenda estes dias, se está mais perto do Porto, dia 20 de novembro, se está mais perto de Lisboa, dia 23 de outubro.

0: São boas temperaturas as que se prevêem para hoje. É um dia de céu pouco nublado, mais nuvens durante a manhã no litoral norte e centro. Açores e Madeira com nuvens, mas também com algum sol.
1: No continente, 23 para o Porto, 28 para Lisboa, mais quente a sul com 33 para Faro. Nas ilhas, 22 para Ponta Delgada e 26 para o Funchal.
0: É verdade. E a seguir vem os Calema, que já estiveram no Rock in Rio no fim de semana passado, portanto este fim de semana não vão estar. Estaremos nós, eu e o Oscar Daniel, depois da 1 da tarde.
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0: Estou assim a fazer uma lista ao longo do ano dos espetáculos que quero ir ver. E há aqui outro que eu quero ir ver, que é o do Djavan, com 50 anos de carreira. Está aí numa nova digressão nacional.
1: Djavanir, 50 anos, só sucesso 11 de outubro no Mel Arena. Ai, o Lilás fez tão parte da minha adolescência.
0: Não quer saber mais. Pronto, ficamos já assim. Ai, que fez tão... Da forma como tu disseste, basta saber isso. Portanto, dia...
1: 11 de outubro, na Arena.
0: Estava aqui à procura e não encontrava. Obrigada
1: Ficaste
0: por estar
1: na minha
0: mais
1: adolescência.
0: Fiquei. Djavanir, 50, eu gosto desta palavra. Djavanir, 50 anos, só com sucessos nesta digressão internacional que tem o apoio da Renascença. A seguir, junta-se a nós, Dom Manuel Comendo para o

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1: E neste domingo, uma vez mais, junta-se a nós Dom Manuel Clemente. Bom dia, Sr. Dom Manuel.
2: Bom dia, bem-vindo.
3: Muito bom dia, caros amigos e todos os que nos acompanham nesta hora cedinha ainda.
1: É verdade.
3: De mais um domingo que o Nosso Senhor nos concede para vivermos e convivermos também, e a partir dele, do Senhor ressuscitado. E há aí um trecho ainda da carta de João Paulo II, Dies Domini, não é? O número 31, que vale a pena reter.
2: Eu estarei sempre convosco até o fim do mundo. Esta promessa de Cristo continua a ser ouvida pela Igreja, que dela colhe o segredo da sua vida e fonte da sua esperança. Se o domingo é o dia da ressurreição, ele não se reduz à recordação de um acontecimento passado. É a celebração da presença viva do ressuscitado no meio de nós.
3: Ora, muito bem, eu acho que isto é muito importante de reter, até para nós percebermos melhor esta prática que nós temos, por isso até nos dizemos praticantes, né, da celebração dominical. Porque trata-se de experimentar realmente, e quando digo realmente, estou a dizer não apenas subjetivamente ou sentimentalmente, mas realmente, com tudo o que isso implica, a presença do ressuscitado.
2: Mas e não estamos à espera de milagres.
3: E este é que é o grande milagre, Oscar. O cumprimento desta promessa que o Oscar leu e vem no princípio deste texto. É a palavra de Cristo, eu estarei sempre convosco até ao fim do mundo. E realmente, desde há 2000 anos, esta parte, cristãos e cristãs que se reúnem, especialmente neste domingo, que foi quando eles sentiram pela primeira vez e souberam pela primeira vez a presença do ressuscitado, também experimentam. Experimentam que, quando se reúnem, não é apenas um sentimento, digamos, individual, subjetivo, que cada um pode ter ou não ter, com mais ou menos disposição, com mais ou menos afago, digamos, mas é uma realidade. Quais são os sinais, digamos, que nós vamos ao longo de 2000 anos colecionando da presença do ressuscitado no meio de nós? Em primeiro lugar, com certeza, a sua palavra. Quantas vezes eu ouço dizer, com estes evangelhos, estes trechos bíblicos, especialmente os evangelhos, que no fundo quase que resumem e certamente completam toda a tradição bíblica. Quando ouço estes textos, parece que não estou a ouvir textos do passado, mas que estou a ouvir pela primeira vez. Olha, nunca tinha reparado nesta frase, nunca tinha reparado nesta palavra que Jesus Cristo diz neste evangelho. Portanto, é uma palavra viva, que nós não temos esta sensação em relação a outras coisas. Se nós, por acaso, pegássemos um jornal ou numa revista que tenha ficado aí esquecido há um mês, nós abrimos, isto é de há um mês, isto não é de hoje, isto já não é atual. Pronto, já foi. Há um mês, mais ou menos tempo, mas já foi.
1: É efêmero.
3: Mas em relação a estes trechos bíblicos e, sobretudo, ao Evangelho, que os resume a todos, como Jesus disse, eu não venho pôr de lado a lei nem os profetas, portanto, toda a tradição bíblica, venho-lhes dar pleno cumprimento na minha vida, na vida de Cristo. Quando se ouve aquele trecho, nós temos um sentimento de atualidade. Se os ouvimos, está claro, com atenção.
2: Que cria responsabilidade.
3: E, pois, com certeza que pede resposta, não é? Porque aquilo que nos toca também é aquilo que nos impulsiona, certamente, como tudo na vida, não é? Nós, na nossa vida, tudo quanto manifestamos foi porque nos tocou, porque nos marcou, como também costumamos dizer. Ora bem, a palavra de Deus é um sinal fortíssimo desta presença do ressuscitado, até nesta conclusão que nós tiramos. Há aqui uma novidade, isto é um poço sem fundo. Cada vez que nós ouvimos, se ouvimos com ouvidos de ouvir, como Jesus também diz no Evangelho, quem tiver ouvidos para ouvir, ouça. Porque também, para palavras ocas, orelhas bocas, mas para palavras tão preenchidas, como é aquela que Cristo nos diz, as orelhas têm que estar atentas. Pois bem, quem ouve tem este sentimento, esta conclusão. É uma palavra viva, que com certeza foi pronunciada há 2000 anos, mas é pronunciada agora, aliás, no fim do Evangelho. Quem o lê até diz palavra da salvação, e toda a Assembleia diz glória a vós, Senhor. É uma realidade presente. Ou outra realidade, da presença de Cristo na Eucaristia e, sobretudo, na Eucaristia Dominical, é aquela palavra eucarística, em que o sacerdote repete o que Jesus disse: isto é o meu corpo, isto é o meu sangue, entregue por vós, e está ali. Olhamos, vemos pão, olhamos, vemos um cálice, mas realmente o cálice está é a presença do ressuscitado. Bem, mas há um outro sinal muito importante, que é esse que se refere ao número que estamos a ler, que é a comunidade cristã. Porque, como nós dizemos, até na tradução portuguesa do Missal, o Senhor esteja convosco, Ele está no meio de nós. Nós não dizemos apenas, Ele está dentro de mim. Eu sinto muito cá por dentro que Ele está aqui comigo. Não, Ele está no meio de nós. Que também corresponde a uma outra palavra que Jesus disse e que o Evangelho guarda. Onde dois ou três estiverem reunidos em meu nome, eu estarei no meio deles.
2: E é dele, não há cá a minha fé.
3: Pois, exatamente. Portanto, tudo aquilo que faz reunião, onde celebra a Eucaristia, onde escuta a palavra de Deus, é o grande momento de uma experiência, digamos, comunitária e objetiva, não apenas sentimental e subjetiva, ao gosto de cada um, mas objetiva, como que referendada por todos aqueles que ali estão, e por isso ali estão, de que Ele está no meio de nós.
1: E é o que acontece hoje.
3: Pois é.
1: Por esse mundo fora. Hoje, por primeiro dia.
3: Nós, às vezes, como é tudo muito fácil aqui entre nós, porque temos muitas igrejas, porque temos automóveis, ou temos transportes, ou alguém que nos leve, e porque fica perto, e nunca fica muito, muito longe. Temos isto muito fácil, não é? Mas há gente, por esse mundo fora, que tem que andar muito para chegar à Eucaristia Dominical. Às vezes a pé. Há noutros continentes e noutras geografias, onde estas coisas não existem assim tão implantadas, há gente que vai muito longe, arranca de manhãzinha para chegar. É muito interessante, por exemplo, em algumas zonas da África, e já tive a ocasião de experimentar isso uma ou outra vez, de estar com assembleias que vieram de muito longe, algumas, as pessoas andaram mesmo muito, ou por meios de transporte, às vezes até a pé, e a alegria com que eles estão, e não é olhar para o relógio, até passam lá o dia inteiro. Aquilo nunca mais acaba, porque tem este gosto, esta experiência, esta convivência, que no fundo são os sinais de Cristo ressuscitado. Que aquilo que Deus nos ofereceu há 2000 anos na vida de Cristo, continua a oferecer agora, na presença de Cristo, porque ressuscitado quer dizer que cobre todo o tempo e todo o espaço, mas que sente, repito, não apenas subjetivamente, como um sentimento que cada um possa ter ou deixar de ter, mas ali, referendado, repito, por aquela assembleia que está ali. E que diz, Ele está no meio de nós.
1: Sr. Manuel Clemente, é a nossa presença aqui por volta desta hora, todos os domingos. É o primeiro dia, daqui a pouco voltamos para trazer aqui o excerto de mais um texto da Exortação Apostólica de Lexite. Já a seguir.

0: Pequenas Grandes Coisas na Renascença, agora com o Sr. Dom Manuel, no primeiro dia. Seja bem-vindo a esta emissão.
1: Muito obrigado a todos por estarem aí do outro lado, mas connosco. E agora mais um trecho.
2: É verdade.
1: Também dessa carta apostólica do Papa, Directi Tec, tanta coisa tem para nos dizer.
2: E diz assim: Deus ama quem dá com alegria. Para aqueles que, de entre nós, pouco inclinados a gestos gratuitos, sem qualquer interesse, a palavra de Deus indica a generosidade em favor dos pobres e é um verdadeiro bem para quem a pratica. Efetivamente, ao agir assim, somos amados por Deus de maneira especial. Na verdade, as promessas bíblicas dirigidas àqueles que dão com generosidade são muitas. Quem dá ao pobre, empresta ao Senhor. A ele lhe retribuirá o benefício. Dai e ser-vos-á dado. À medida que usardes com os outros, será usada convosco. Então, a tua luz surgirá como a aurora e as tuas feridas não tardarão a cicatrizar-se. Os primeiros cristãos estavam convencidos de tudo isto.
1: E nós também devemos estar. E é bom que estejamos. Ou seja, nós temos que entrar na lógica de Deus. Não é? A lógica de Deus é esta lógica de constantemente estar aqui, estar a criá-los. É por isso que nós estamos vivos, é por isso que nós estamos aqui a conversar.
0: Mas na nossa história tivemos pela primeira vez um trilionário.
1: Claro,
0: não sei o que é
1: exatamente,
0: isto.
1: Josca. O facto de nós estarmos aqui, nesta manhã de domingo, estamos aqui a conversar, as pessoas estão connosco através da Rádio Renascença, tudo isto é uma generosidade divina, porque Deus não precisava de nós para nada. Deus é tudo, nós não somos nada. Deus está-nos a criar constantemente para nós podermos participar da sua vida. Este é que é o significado da nossa existência, vistas as coisas assim do lado de Deus. Portanto, Deus é um esbanjamento permanente de vida. Aquilo que mais há de custar a Deus é nós não percebemos isso. E, pelo contrário, queremos, enfim, assambarcar e ficar para nós e só para nós com aquilo que porventura tenhamos, quer de bens materiais, quer de qualidades intelectuais, seja o que for, artísticas, etc., e queremos gozar isso sozinho, quem não entra na lógica de Deus, que é esta lógica da partilha, que é esta lógica de chegar a todos, quem não tem esta vontade que é divina, não é? De que nada falta a ninguém, nada que é essencial para que todos possam ser o que Deus quer que sejam, mas isto passa por nós. Aquela passagem do Evangelho, não é? Em que Jesus olha para aquela multidão e esta gente veio de longe, então tem fome, já saíram de casa há 2, 3 dias, como é que eles vão voltar para casa, vieram aqui para me ouvir, e pergunta àqueles que estão com ele, então o que é que há aí para comer? Oh, senhor, são tantos que a gente aqui não tem nada, tem um rapazé que tem uns peizitos e uns peixes, que é isso para esta multidão. Então, mas dá-lhes vós mesmos de comer, isso que aí está, venha cá. E Cristo abençoou e chegou para todos, mas foi preciso que lhe o dessem, o pouco que tinham, para que ele depois fizesse o muito para todos, que até sujou. E também foram eles que depois foram distribuir. Ou seja, nós temos de ter esta consciência e entrar na lógica de Deus, que aquilo que nós temos, em vez dos outros, é aquilo que nós temos para os outros.
0: Essa é a imagem bonita, o pouco que temos.
1: Exatamente. Mas tem sido assim.
0: Certo,
1: aliás, é
0: Deus.
1: Muito interessante, eu acho que, Dina, é muito interessante nós pararmos. Nós agora já temos 2000 anos desta história, né? Portanto, não estamos a falar de coisas assim idealizadas, estamos a falar de coisas realizadas. E o que é mais bonito na história, destes que nós, que a Igreja reconhece como santos, santos quer dizer de Deus, gente de Deus, realmente, gente de Deus, é isso que a palavra santo significa, foi gente que fez coisas magníficas com o pouquinho que tinha. Mas sobrou. Quem se mete do lado de Deus, da lógica de Deus, como Jesus está sempre na lógica de Deus Pai e a manifesta no mundo, do pouco faz muito porque distribui. O muito só para cada um acaba e nunca satisfaz. E quanto mais têm, mais querem e estão sempre insatisfeitos. Agora, o pouco distribuído sobra para todos e sobra antes de mais para quem o dá. Porque entrou na lógica de Deus. E nós temos que perceber isto. Repito, esses homens e mulheres que ao longo de 2000 anos, e ainda hoje, valha-me Deus, em tantos lados, repartem o pouco que tenham. Às vezes é só boa vontade. Não tem mais nada.
2: Está, quem dá o que tem.
1: Como é que costuma dizer, quem dá o que tem não é mais obrigado.
2: Exatamente.
1: Mas é isso, é obrigado. Repartir para ganhar. Jesus tem uma frase que, aliás, não foi recolhida nos Evangelhos, está nos Atos dos Apóstolos: há mais felicidade em dar do que em receber. E se nós vamos ter com esses homens e essas mulheres, e muitos deles estão vivos, graças a Deus, esses que o Papa Francisco chamava os santos do pé da porta, né? Muita gente, gente boa, essa gente é feliz. Essa gente é feliz. Há bocadinho estávamos a falar aqui, não é? Em celebrações, noutras latitudes, onde não há, enfim, as comodidades que nós temos, as nossas igrejas, etc. Às vezes até o ar livre, não é? Eu recordo uma vez uma celebração em África, comecei a ver muita gente a chegar, e então vinha o homem numa motoreta, e atrás a mulher, e com uma cadeira de plástico enfiada em cima de outra cadeira de plástico, a servir também assim de cobertura. Depois chegaram lá, tiraram as cadeiras, e de repente ficou com lugares para toda a gente, né? Era uma multidão infinita, vinham com as cadeiras. Aquilo foi uma festa. Uma coisa tão simples, não é? Quem entra nesta lógica da simplicidade, da repartição dos bens, da partilha, da vida com os outros e da vida para os outros. Porque Jesus não é só Deus connosco, é Deus para nós, não é? Sofrência.
0: Acha que falta-nos festa nas nossas celebrações?
1: Ah, meu amigo, se faltar partilha, fala certamente. Se faltar partilha, falta certamente. Pode haver espetáculo, é? Como quem compra um bilhete e vai a um festival, ou vai aqui, vai acolá, pronto, gosta ou não gosta, daquele tipo de música ou daquele tipo de exibição, depois volta para casa, às vezes triste porque já acabou e frustrado porque não há mais, né? Mas pronto, fica assim, né? Ao passo que quem entra na lógica de Deus, lógica da partilha, esse faz festa sempre porque vê os outros felizes. A melhor festa que há é ver a felicidade no rosto dos outros. É a melhor festa do mundo. É a festa que agrada a Deus. É a festa que agrada a Deus. E é por isso que aqui que o Papa diz na Dilexit é precisamente. Os primeiros cristãos estavam convencidos disto tudo. Estavam convencidos que era esta lógica da partilha que as coisas de Deus acontecem no mundo e que a felicidade permanece. Então, olha, no princípio deste domingo também, para todos nós que estamos aqui a falar destas coisas e os que estão connosco, ou ouvi-las também, olha que seja uma ocasião de partilha. Não, que ninguém se feche em si próprio. Pronto, já fui à missa, está o dever cumprido. Está o dever cumprido? Não, isso é para ganhar embalagem. Então, se vai receber Deus, é para o levar. Então, valha-me Deus. Não. Nem para si presta, não é?
2: Ainda por si são bem noados, não é?
1: Assim.
2: Exatamente. Sr. Manuel, vamos desejar aqui boas férias ao Oscar.
1: Porque...
0: Ah, obrigado.
1: Boas férias e melhor regresso.
2: Exato, que durante duas semanas vai estar ausente aqui do programa. Nós, se Deus quiser, cá estaremos na próxima semana com mais um Primeiro Dia.
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0: Não tarda nada, estamos nas notícias, porque o tempo vai passando depressa.
1: É, e neste domingo que ficamos consigo até perto das 11, de Isabel e Oscar Daniel. Tenham um bom dia.
0: Bom domingo.
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4: Bom dia, são 9 horas, 8 nos Açores. Vamos às notícias. Primeiro, os títulos em destaque.
5: União Europeia com 5 milhões de euros para ajudar a Venezuela. Nesta edição fazemos contas à participação portuguesa no Mundial de Futebol. Olá, bom dia. A União Europeia ativou o Mecanismo Europeu de Proteção Civil para reforçar os esforços de socorro e resgate na Venezuela. O anúncio é feito pela chefe da diplomacia, Kaya Kallas, revela também que os países do Bloco já mobilizaram 5 milhões de euros em ajuda de emergência às vítimas dos sismos. O último balanço aponta para mais de 1.400 mortos. O número de portugueses e lusodescendentes que perderam a vida na sequência dos sismos subiu para 48, dados do Ministério dos Negócios Estrangeiros. Estão ainda desaparecidos 83. No terreno está já a equipa de 63 operacionais da Proteção Civil, INEM e GNR, que depois de se instalarem no terreno deverão começar os trabalhos de ajuda e também das buscas. O Governo admite voltar a reduzir os descontos do ISP quando os preços dos combustíveis estabilizarem. Em entrevista ao Jornal de Negócios e Antena 1, a Ministra do Ambiente garante que a retirada será gradual para evitar aumentos bruscos.
6: Assim que a situação se normalizar, iremos reduzir esse apoio aos combustíveis fósseis. É a Comissão Europeia, é o FMI e é a nossa convicção para combater as alterações climáticas.
7: Mas vai acabar de ver, Sra. Ministra?
6: Sim, a nossa ideia é ir reduzindo progressivamente para que não se sinta o efeito no aumento dos combustíveis, um efeito abrupto, e aproveitar quando os combustíveis descem para reduzir esse desconto.
5: Maria da Graça Carvalho adianta ainda que vai manter-se a botija de gás solidária. No Mundial de Futebol, Portugal empatou a zero com a Colômbia. No final, o selecionador Roberto Martínez colocou o foco já na próxima partida.
8: Queremos ganhar tudo, mas a realidade é que estamos apurados. É o momento agora para preparar o próximo jogo em Toronto, é a Croácia, e vamos a melhorar muito deste teste, e é exatamente isso que esperamos. Já mostramos depois do primeiro jogo que temos capacidade de refletir, capacidade de avaliar, capacidade de autocrítica e melhorar muito. Então foi um teste valioso, porque quando jogas em condições diferentes, um adversário diferente, é fácil perder o jogo. E quando não estamos ao melhor nível, não perder o jogo, mostra o carácter e tudo aquilo que nós temos. Então, os nossos adeptos podem estar muito, muito orgulhosos do desempenho que fizemos.
5: E Portugal passa em segundo, pode defrontar só equipas europeias até à final, incluindo Espanha e França. André Maia.
9: Primeiro do que todos, a Croácia, numa missão que em princípio será bastante europeia. Se Portugal ultrapassar Modric e companhia, vai defrontar nos oitavos de final o vencedor do Espanha-Áustria. Aí, Espanha é a favorita a estar no caminho num jogo que está marcado para Dallas. Em caso de sucesso contra os espanhóis, estará pela frente uma destas quatro equipas: Estados Unidos, Bósnia, Senegal ou Bélgica. Esse será o jogo dos quartos de final, a jogar em Los Angeles. Para a meia-final, novamente em Dallas, o mais provável é aparecer França. Na final, Argentina, Inglaterra ou Brasil são as grandes favoritas, mas primeiro é preciso ultrapassar a Croácia nos 16avos de final.
5: O jornalista André Maia, enviado especial da Renascença ao Mundial 2026. O Portugal-Croácia joga-se à meia-noite desta sexta-feira, de dia 2 para dia 3. Um dia de festa e de grande esperança para a Igreja de Lisboa. Este domingo, o patriarca Dom Rui Valério vai ordenar 8 novos padres diocesanos e 3 diáconos, tendo em vista o sacerdócio.
10: Eu creio que é isso que Deus nos pede, que semeemos com esperança, porque se semearmos e trabalharmos, pode não dar o fruto que queremos, pode não dar o fruto quando queremos, mas de certeza que vai dar fruto. E creio que isto também é um sinal disso. Ou seja, quando nos empenhamos na realidade e quando procuramos semear alguma coisa, depois

0: essa realidade dá fruto. Isso é um sinal de muita esperança também para a Igreja. Aqui em Lisboa eu vejo muito isso. É um sinal de muita esperança para a Igreja a ordenação destes novos padres e diáconos.
1: A esperança do Padre Nuno Amador, reitor do Seminário Maior de Cristo Rei dos Olivais. Ainda chegam denúncias de abusos na Igreja às comissões de proteção de menores e adultos vulneráveis. É o que admite Carla Rodrigues, coordenadora destas comissões, em entrevista à Renascença e à Agência Eclésia.
2: Continuamos a receber. Contudo, há uma diminuição muito, muito considerável do número de denúncias, mas continuam a chegar. O facto do número das denúncias terem baixado não nos faz baixar a guarda. Cada denúncia é uma vida com dor, sofrida, e merece e tem de continuar a merecer por parte de todas as comissões diocesanas todo o apoio, respeito. Sigilo, isto é fundamental.
1: Uma entrevista que pode ouvir esta manhã na antena da Renascença por volta das 10h30. Sou a Liliana Monteiro, trago-lhe mais notícias dentro de uma hora. Até lá.
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12: É verdade, todas as semanas, mais ou menos a esta hora, o Padre Vítor nos ajuda a olhar para as leituras em cada domingo.

0: Momento em que se junta à nossa emissão o Padre Vítor Gonçalves.
1: Bom dia, bom domingo, último domingo de junho, é?
0: É verdade.
1: Também de Rock in Rio.
0: Também. Vamos para lá daqui a bocado.
1: É, mas hoje, assim, quase... pronto, não é contracorrente, é tudo da mesma corrente. Mas há uma alegria muito especial na Diocese de Lisboa. E pronto, estou aqui, estou a puxar a brasa, mas à sardinha. Porque perto, normalmente o mais perto possível da festa de São Pedro e São Paulo, que é amanhã, costuma haver ordenações. Ordenações de padres e diáconos. E portanto, hoje à tarde... Vamos voltar a celebrar as ordenações no Mosteiro dos Jerónimos, que esteve um período agora de alguns anos em obras, em que tivemos de andar por São Vicente fora, e vão ser 8 padres que vão ser ordenados e 3 diáconos.
0: Boa.
1: Para o serviço da Diocese.
2: Enorme de esperança.
1: Não, não. Alguém já me disse, quando eu estava a falar disso, para descansares um bocadinho mais. Né? Não, há trabalho, de facto, para todos.
0: Há de haver muitos padres a pensar o mesmo nesta altura.
1: Mas é também uma altura de ordenações em várias dioceses. O Porto vai ter no próximo ou no outro domingo também. É muito, muito interessante. E que depois tem uma consequência que são as chamadas missas novas.
0: Missas novas.
1: A primeira missa, normalmente na terra onde vivem, onde vive a família, onde cresceram, onde foram batizados.
0: Onde as pessoas os conhecem.
1: Onde são, bem, já são conhecidos em muitos outros sítios, mas esse sítio principalmente. Ou melhor, onde as pessoas os conheceram de pequeninos.
0: Exatamente.
1: E que vão ficar assim admiradas. Ah, olha, nunca imaginei que ele fosse uma padre. E outros vão dizer, sim.
2: Voltam a ver-se.
1: E portanto é um motivo de ação de graças. Isto aqui dito nesta manhã, se calhar há muitas pessoas que pensam, então vou até lá. À vontade, e é muito bom nós participarmos numa ordenação de sempre na nossa vida de cristãos, também para ter uns ritos próprios, uns gestos, uns diálogos muito, muito interessantes que ajudam a entender o sentido, não? Então, pronto. Agora, com 8 padres e 3 diáconos, imaginar as famílias todas e as terras também.
0: Pronto.
1: Há de haver, talvez haja alguns meios tecnológicos que permitam ver.
0: A ver, vamos.
2: Vamos às leituras deste dia.
1: Sim.
2: A leitura do segundo livro dos Reis é a primeira leitura. Nos traz Eliseu, aquele que é considerado o homem de Deus.
1: O homem de Deus, tão bonito. O homem e a mulher de Deus podiam ser um nome sempre para todos nós. Mas, de facto, Eliseu vem na linha do profeta Elias. É um contexto em Israel onde os profetas são assim um bocadinho perseguidos porque os reis e até o próprio sacerdócio não se mantiveram muito fiéis à aliança. Mas isto é uma cena familiar, já repararam? É. Ora bem, esta família onde ele é acolhido, e é muito interessante que este tema do acolhimento da primeira leitura, vamos encontrá-la no fim do Evangelho. O acolhimento como, e a hospitalidade como uma virtude em que, diz-se até na Escritura, é tão importante que até muitos, sem o saberem, acolheram anjos de Deus. Jesus vai dizer de uma forma ainda mais extraordinária, é que quem acolhe, quem quer que seja, acolhe-o a ele. E os mais pequeninos, então, ainda mais. Então, Eliseu... E eu não sei até que ponto, se calhar, esta cena, não aprofundia isso, até se passa num contexto em que não é do povo de Israel. Mas isso agora não interessa. Vemos que ela passa por um sítio, vivia uma distinta senhora que o convidou com insistência a comer em casa. E, a partir de então, sempre que ali passava, ia em sua casa comer a refeição. Olha, é uma experiência tão bonita que às vezes, pronto, se calhar os padres também temos, não é? Às vezes por isso ficamos um bocadinho mais gordos e anafados, mas é o gosto com que as pessoas têm de
0: que a gente vá à casa. E voltar às terras onde já estiveram.
1: Exatamente.
0: Se for a Vila Franca não vai à casa de ninguém, são as pessoas.
1: Não, é uma semana inteira a comer sempre fora.
0: Desculpe só o enquadramento de Vila Franca, porque foi um dos sítios onde o Padre Vítor esteve vários anos.
1: É verdade, é verdade. E portanto, é muito interessante que esse acolhimento generoso, sem nenhum interesse, vai suscitar até no profeta, no Eliseu, dizer, conversar com o criado dele. Esta família que nos acolhe também, o que é que eles precisarão? O que é que lhes podemos fazer por esta senhora? E é interessante, o criado diz, na verdade ela não tem filhos e o seu marido é de idade avançada. E ele diz, chama. O servo foi chamá-lo e ele diz, no próximo ano, por esta época, terás um filho nos braços. Quer dizer, a hospitalidade que acabou por gerar que aquele casal, que até já não teria, que é uma das coisas muito frequentes na Bíblia, são casais ou mulheres que diríamos já inférteis ou nunca tiveram nenhum filho, e que a quem é-lhes concedida essa graça da vida, né? No fundo, o que aqui está presente é assim: quando damos vida, nós acabamos por receber sempre vida e mais vida. O que vai ter também lá a ver com Jesus no Evangelho. Mas, e por isso, este salmo canta as misericórdias. E o que é que foi aqui a misericórdia? Foi esta família que, de facto, a alegria, mesmo numa avançada idade, é deixar descendência, tanto mais que no contexto de Israel, era como se fosse uma espécie de castigo. O homem e a mulher prolongam-se no dom dos filhos. E por isso fala desse...
0: Vamos aqui à segunda leitura.
1: Segunda leitura.
0: Que fala de batismo e dessa forma que temos de morrer de alguma maneira para ressuscitar.
1: É verdade. Este texto da Carta de São Paulo aos Romanos é uma catequese sobre o significado e as consequências do batismo cristão. Paulo aprofunda muito isso, né? Que no fundo é uma identificação profunda com o próprio Jesus. Não apenas como um acontecimento que teve um efeito no passado, porque em todos nós, né? O batismo, né? Quem é que se lembra aqui do dia do batismo?
0: Não,
1: nem
0: tu,
1: nem o Oscar, nem eu.
2: Nem eu.
1: E nem temos, se calhar, fotografias. Eu tenho lá, não tenho do momento mesmo. Hoje em dia é possível gravar tudo. Tenho lá num vestidinho bonito, porque os meus pais mandaram para os meus avós, quer dizer... Mas, no fundo, esta dimensão da fé em Cristo que convida, de facto, pelo batismo, como um ato de opção, a viver a fé co-sepultados, quer dizer, com Jesus, a abandonar o homem velho. É esse o sentido que significa mergulhar. A própria palavra baptismo é uma palavra que tem movimento, mergulhar e emergir. Mas se a gente só mergulhasse, o que é que acontecia? Morríamos. E é verdade, no batismo morremos. Morremos para uma vida sem Deus. Morremos para aquilo que são os sinais de uma vida com critérios que não são os de Deus.
0: Morrer para o pecado.
1: Morrer para o pecado.
0: Exato.
1: Epá, Dina, exatamente isso mesmo.
0: Saiu-me bem este.
1: Saiu ótimo. Estou a ver que tem dado frutos esta nossa convivência. Viver co-crucificado. Quer dizer, a entregar-se à causa de Jesus. E essa causa tem a marca da cruz. A cruz não é o sofrimento. Pelo sofrimento, não é aquele que quer fazer só as coisas difíceis, mas é que significa um viver de facto dando vida. E também a viver co-ressuscitados. Quer dizer, numa vida nova de amor e de esperança, de compromisso e de solidariedade com os homens. Portanto, o batismo não é carimbo no passaporte, não vai servir para entrar no céu. Até porque isto de entrar, eu acho que começamos a entrar aqui. Na medida em que também vamos fazendo céu à nossa volta. E vamos ao Evangelho.
0: Vamos, sim, senhor.
2: É o Evangelho que traz-nos uma lição sobre como ser discípulos. Estarei eu a ler bem isto ou não?
1: Exatamente.
0: Que eu cada vez que leio isto gostar
1: Nós estamos no discurso missionário em que São Mateus inclui várias frases ou exortações. Podíamos dizer que uma primeira fala-se da questão da família. Isso. Jesus tem aqui uma palavra muito dura, né? Quem ama o pai ou a mãe mais do que a mim não é digno de mim. Quem ama o filho ou a filha mais do que a mim não é digno de mim. No fundo, temos que entender que Jesus não está a pôr em causa aqui o quarto mandamento, honrar pai e mãe, que é dito dessa maneira, mas no fundo tem um sentido de amor. Não está a pôr em causa o amor pelos nossos pais, nem pelos nossos filhos, nada. Mas está a pôr em causa um amor que seja aprisionante. Um amor que seja posse. Verdadeiramente, às vezes, amamos de tal maneira que queremos ser os donos. Quer dos pais, quer dos pais de nós. Hein? E, além disso, uma outra coisa. Muitas vezes as famílias, e ao longo da história, vocês vejam as guerras que foram originadas por famílias. Família que odeia aquela família, aquele ódio passa de geração em geração.
0: É verdade.
1: Não me esqueço que recentemente fui ver uma peça de teatro do Tiago Rodrigues. Catarina e a beleza de matar fascistas. Que, no fundo, tem a ver com isso. Uma família que adotou um ritual sanguinolento todos os anos, quando havia alguém da família que chegava aos 18 anos, pronto, aqui, desculpe usar a expressão, prendia um fascista e matava. E até que a Catarina se recusa. Ora, o que Jesus está aqui a dizer, cuidado com os critérios, às vezes, simplesmente da família, do clã, do grupo, da raça, às vezes, né? Guerras raciais que há, que são, no fundo, guerras de famílias, na prática. E esses critérios têm que estar subjacentes, têm que ser vencidos pelo critério novo do amor. É isso que aí quer dizer. Depois, várias exigências. A exigência de tomar a cruz, né? A exigência de que quem procura ganhar a sua vida perde-a, e quem a perde é que a ganha. Ai, que giro. Mas nós pensamos nisso. Ganhar a vida é o quê? É eu encher-me de coisas? Não. É preciso eu perder. E esse perder que é um ganhar, porque precisamente não é posse, é dádiva. mas ela é mais minha. Eu vivo mais na dinâmica do dom e da dádiva. Atenção, eu ainda não consigo viver, estou a dizer, mas do que na da posse. Ah, quero ganhar, ando a ganhar a vida, a ganhar. Mas que vida? Às vezes vidas miseráveis, não tenho tempo para ninguém. Depois, as dimensões do acolhimento. Receber um homem, um profeta, receber um justo e, no fim, um gesto tão bonito. Se alguém der de beber, que seja um copo de água fresca, um desses pequeninos, por ser meu discípulo, não perderá a recompensa. Voltamos à tal dimensão do acolhimento. E o acolhimento que é sempre vida que nós damos. A nossa vida. Acolher é receber na nossa casa e no nosso coração. Muito bem. Isso que nós queremos que os padres e diáconos que hoje vão ser ordenados também possam ser mensageiros e dadores desta vida.
0: Foi uma boa forma de terminar aqui esta nossa reflexão.
1: Obrigado.
0: Boa, Padre Vítor.

0: Hoje é dia de céu pouco nublado, embora com mais nuvens no litoral norte e centro durante a manhã. Açores e Madeira também com algumas nuvens, mas com sol.
1: Máximas previstas de 23 graus para o Porto, 28 para Lisboa e 33 para Faro. Nas ilhas, Ponta Delgada tem uma máxima de 22, Funchal 26.
0: Música na Renascença já a seguir com Teddy Swims.
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0: Uma vozinha este rapaz.
1: É, sim, capaz de ter sucesso.
0: Exato. A equipa de coordenação nacional das Comissões Diocesanas de Proteção de Menores e Adultos Vulneráveis garante que tem de continuar a trabalhar na prevenção.
1: Em entrevista à Renascença e à Agência Eclésia, Carla Rodrigues, coordenadora dessa equipa, sublinha que a ideia é deixar de reagir ao abuso e evitar situações de risco.
2: Neste momento nós vivemos uma fase de prevenção e é aqui que está a nossa aposta. E a equipa de coordenação nacional tem que continuar a trabalhar neste momento na prevenção e na harmonização nacional para que deixemos de reagir ao abuso e passemos a evitar situações de risco, situações que vão levar a um abuso sexual.
1: Carla Rodrigues, da equipa de Coordenação Nacional das Comissões de Proteção de Menores e Adultos Vulneráveis.
0: Entrevista para ouvir na íntegra aqui na Renascença depois das 10:30. Bom domingo.

0: E numa altura em que está a decorrer o Campeonato do Mundo de Futebol, quase uma centena de padres entra em campo na próxima semana na Guarda para a 19ª edição da Clérigos Cup, que é o torneio nacional de futsal de padres católicos. São dois dias, 6 e 7 de julho, e a cidade mais alta recebe então a padres de várias dioceses e congregações do país numa iniciativa que junta bola, fé, convívio, a visita cultural a Belmonte, que me parece bem, a Eucaristia presidida pelo Bispo da Diocese e um jantar de gala com música tradicional pelo grupo Cantar Tradição do Centro Cultural da Guarda.
1: E gostava de ver os equipamentos, não é?
0: Não, isto é levado a sério, não brinques.
1: A organização quer mostrar o desporto como espaço de fraternidade e proximidade, mas o torneio também deixa outro sinal no pavilhão. Há falta de padres. Até no futsal. A reportagem da jornalista Liliana Carona.
2: Quantos toques é que consegue dar na bola? Tem ideia?
3: Boa pergunta, não faço ideia.
2: Então tente lá.
3: Já chega. Já foram alguns.
2: Precisa de mais treino.
3: Mais treino, claro que sim.
2: 3 toques seguidos na bola é o que consegue para já o padre Bruno Lopes, de 34 anos, sacerdote na Diocese da Guarda, 9, com o mesmo número de paróquias no arciprestado de Celurico da Beira e Trancoso. Não sabe ainda em que posição vai jogar.
3: Pois, vamos, não temos posições definidas, vamos jogando. É mesmo para termos número para participar e para nos divertirmos e convivermos, para estarmos uns com os outros, acima de tudo é isso.
2: E como é que se tem preparado?
3: Temos reunido às segundas-feiras, temos feito alguns treinos entre sacerdotes e um grupo de amigos que colabora connosco para que possamos ter a equipa para realizar estes jogos.
2: Cerca de uma centena de sacerdotes vão entrar em campo no 19º Clérigos Cup, mas nem todas as dioceses conseguiram formar equipa, confirma o padre Rafael Neves, da organização.
4: Há 4 sacerdotes da Diocese da Guarda que farão parte da equipa, onde estará representada a Diocese da Guarda, mas que depois contará com os sacerdotes de outras dioceses, que partilham, no fundo, a mesma dificuldade que nós, já não têm, em termos numéricos, sacerdotes que joguem. E, portanto, temos daqui de fazer uma equipa mista, por assim dizer.
2: Mesmo quando há falta de jogadores, mesmo quando a Diocese da Guarda precisa de formar equipa com padres de fora, ou mesmo quando o calendário se aperta ou a idade pesa, a bola continua a rolar. Porque, como resume o padre Rafael Neves, mesmo em campo, são sacerdotes.
4: Mas entramos em campo precisamente para mostrar que, mesmo em campo, somos sacerdotes e temos aqui a missão de mostrar que a alegria e a fraternidade e o espírito de equipa fazem parte da nossa missão.
0: Ah, pois é. A missão até com a bolinha nos pés, né? Isto é o Clérigos Cup, eu acho que pode ter graça.
1: Será que interessa o resultado?
0: Interessa, interessa. Porque é que achas que os padres não podem ser competitivos? Então, bola nos pés, isto, quem ganha, ganha, quem empata, empata e quem perde, perde. Bom, mas é que fica esta sugestão. Dias 6 e 7 de julho, na Guarda, o Clérigos Cup. Eu estava aqui a ver 19 edições, já é qualquer
1: já
0: coisa,
1: é qualquer
0: não
1: coisa,
0: portanto,
1: é.
0: Exatamente.
1: Já temos aí alguns veteranos, seguramente.
0: Ou não? Se calhar já caíram para o lado. Estou a brincar. Aura Miguel, junta-se a nós já a seguir, para, como sempre, olhar para esta semana no Vaticano.

0: Está com as pequenas grandes coisas na Renascença com Dina Isabel e Oscar Cardinal. Bom dia, bom domingo. Conversamos agora com a Ara Miguel sobre a atualidade religiosa no Vaticano. Ontem terminaram as sessões do consistório convocado pelo Papa Leão XIV e, Aura, o Papa já falou sobre isso. Bom dia.
1: Bom dia.
2: Olá a todos, sim, e claro, o Papa falou, até falou duas vezes, falou na sexta-feira, quando começou o consistório. Aliás, nós a única coisa que sabemos do consistório, verdadeiramente, é o que o Papa disse, porque contra nós jornalistas falo, é que foi envolvido em confidencialidade e, portanto, não houve quaisquer declarações, nem briefings, nem conferências de imprensa. Portanto, sabemos o que o Papa disse e foi muito interessante porque ele começou logo por dizer aos cardeais, aos 100

0: e 78 cardeais que participaram no consistório, que precisa do apoio deles, um apoio forte, explícito e público, disse Leão XIV. Conto convosco para que me ajudem a discernir o que é que o Espírito Santo diz hoje à Igreja e precisa de sentir apoiado pelos cardeais. Ele, aliás, como sabemos, desde que foi eleito, decidiu fazer isto, fazer um consistório extraordinário para, enfim, governar, pedir aos cardeais que ajudem a governar a Igreja, e também por causa da experiência que eles trazem para estas reuniões, porque Leão XIV disse que o Ministério de Sucessor de Pedro não pode ser vivido sozinho, precisa da experiência dos cardeais, ele disse, da sabedoria pastoral, do conhecimento que têm das igrejas e dos povos que lhes foram confiados, e disse mesmo, Leão XIV, aos cardeais, que precisa da, ele disse, preciso da vossa liberdade, da vossa franqueza e lealdade, e os conselhos sinceros que me derem é sempre um ato de comunhão. Os temas que abordaram nestes dois dias foram relacionados com o olhar sobre o mundo, portanto os novos desafios contemporâneos, a inteligência artificial, etc., a paz, o bem comum e a sinodalidade. Claro, também se falou, houve duas sessões sobre a recente encíclica Magnifica Humanitas, e o Papa também lembrou que a comunhão nunca é um resultado que se alcança de uma vez por todas, permanece uma conversão diária, e isso também assume uma faceta muito interessante na questão da sinodalidade, que o Papa lembrou que não é só um conjunto de reuniões, tem outro objetivo, e o objetivo é aprofundar a comunhão, o próprio colégio cardinalício na sua forma de trabalhar, usando este método também de mesas redondas, porque era trabalhos de grupo, como foi da outra vez, é o modo de vida a que somos chamados para promover em toda a Igreja, disse o Papa, e para que cada batizado também, segundo a sua vocação e responsabilidade, possa participar na construção da civilização do amor e ao serviço do bem comum, na intervenção que o Papa fez no final, portanto no sábado ao fim do dia, no final do consistório, também lembrou que a questão da guerra justa, ou sobretudo da legítima defesa, também foi abordada e vai merecer um aprofundamento também do ponto de vista teológico. Ele disse que ao longo destes dias também o encontro com os cardeais e foi uma experiência de escuta recíproca e discernimento comum, e isso é muito bom para a Igreja. Lembrou que, claro, que para o ano vai haver outra vez outro consistório. Também, já agora, também lembrou que a questão da família, que teve em destaque, é motivo para um encontro em outubro, que ele já tinha anunciado, com representantes dos bispos do mundo inteiro. No que diz respeito aos jornalistas, foi assim. Nós soubemos o que o Papa disse, sabíamos mais ou menos os temas de que falaram, mas nunca foram revelados de quem disse o quê, e se eventualmente houve algumas controvérsias, isso não sabemos, e é assim que o Papa quer, e portanto também está bem. É, no entanto, mais uma prova de que o Papa optou claramente por esta modalidade de governo e para pedir, enfim, conselho e ouvir as experiências dos cardeais que o elegeram.
1: Ora, muito obrigada. A continuação de um bom domingo. Voltamos a falar então no próximo fim de semana.
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1: Entra a Croácia na sexta-feira. Ainda há denúncias de abusos na igreja a chegar às comissões. Olá, bom dia. A seleção nacional empatou a zeros com a Colômbia e ficou em segundo lugar do Grupo K. O próximo adversário de Portugal é a Croácia, André Maia.
2: Primeiro do que todos, a Croácia, numa missão que em princípio será bastante europeia. Se Portugal ultrapassar Modric e companhia, vai defrontar nos oitavos de final o vencedor do Espanha-Áustria. Aí, Espanha é a favorita a estar no caminho num jogo que está marcado para Dallas. Em caso de sucesso contra os espanhóis, estará pela frente uma destas quatro equipas. Estados Unidos, Bósnia, Senegal ou Bélgica. Esse será o jogo dos quartos de final, a jogar em Los Angeles. Para a meia-final, novamente em Dallas, o mais provável é aparecer França. Na final, Argentina, Inglaterra ou Brasil são as grandes favoritas, mas primeiro é preciso ultrapassar a Croácia nos 16avos de final.
1: O jornalista André Maia, enviado especial da Renascença ao Mundial 2026. Portugal-Croácia joga-se à meia-noite desta sexta-feira, ou seja, de dia 2 para dia 3. Ainda chegam denúncias de abusos da Igreja às comissões de proteção de menores e adultos vulneráveis. É o que admite Carla Rodrigues, a coordenadora destas comissões, em entrevista à Renascença e à Agência Eclésia.
3: Continuamos a receber. Contudo, há uma diminuição muito, muito considerável do número de denúncias, mas continuam a chegar. O facto do número das denúncias terem baixado não nos faz baixar a guarda. Cada denúncia é uma vida com dor, sofrida, e merece e tem de continuar a merecer por parte de todas as comissões diocesanas todo o apoio, respeito, sigilo, isto é fundamental.
1: Uma entrevista que pode ouvir esta manhã na antena da Renascença depois das 10h30. O Governo admite voltar a reduzir os descontos no ISP quando os preços dos combustíveis estabilizarem. A entrevista ao Jornal de Negócios e à antena, uma ministra do Ambiente garante que a retirada será, no entanto, gradual. Ela que admite também que até setembro se mantém a botija de gás solidária. Os professores estão preocupados porque ainda não receberam os exames nacionais para começar a corrigir. O Júri Nacional de Exames admite falhas técnicas e esclarece. A partir de segunda-feira, de forma gradual, vão começar a chegar as respostas dessas provas. A entidade assegura que cada código de exame dispõe de um período de classificação equivalente ao normal, os 10 dias, mantendo-se o prazo final de classificação de 10 de julho. A União Europeia ativou o Mecanismo Europeu de Proteção Civil para reforçar os esforços de socorro e também de resgate na Venezuela. O anúncio foi feito pela chefe da diplomacia europeia, que adiantou também que os países do Bloco já mobilizaram 5 milhões de euros de ajuda de emergência às vítimas dos dois sismos na Venezuela. Eu sou a Liliana Monteiro, deixo ficar por aqui na companhia da Renascença.
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7: Um bom domingo para si, bom dia, Dina Isabel e Oscar Daniel, juntos aqui até às 11.
8: Vamos estar até às 11 e daqui a alguns instantes vamos também ter a entrevista da Renascença Eclésia.
7: É verdade, mas antes, o Padre Paulo Franco responde às perguntas dos nossos ouvintes e está preparado para responder a mais uma já a seguir.

0: Nesta altura, aqui na Renascença, junta-se ao Pequenas Grandes Coisas o Padre Paulo Franco. Bom dia, Padre Paulo.
1: Bom dia, já cá estou.
0: É verdade, prontinho para dar respostas, não é?
1: É, e para estar convosco e estar consigo que nos escuta, que essa é a melhor parte. As respostas são um pretexto para estarmos juntos.
0: E é um bom pretexto.
1: E para estarmos nesta companhia da Renascença e estarmos junto de si que nos escuta, que é sempre também a razão de ser da nossa vida.
0: Senão ficávamos em casa.
1: E da nossa missão, é isso mesmo. Vamos lá.
2: E já sabe que pode sempre enviar perguntas para dina.isabel@rr.pt ou oscar.daniel@rr.pt, como esta que enviou Afonso Lemos. Ele diz: bom dia, equipe. A minha pergunta é: um viúvo pode ser ordenado padre?
1: Ora, Afonso, gostamos muito que nos trate assim. Bom dia, equipa. Somos isso. Somos
0: exatamente.
1: Somos uma equipa para estar consigo e que estar, neste caso, também aqui a propósito do que o Afonso nos traz. Uma pergunta simples, direta, concisa. Um viúvo pode ser ordenado padre? Então, isto quase que me obriga a dizer uma resposta também direta, concisa e simples. Sim, pode.
0: Mas...
1: Okay. Mas este mas, atenção, não é por ser viúvo. Ou não é exclusivamente por ser viúvo. Porque esse mas também se poderia aplicar a um solteiro.
0: Claro.
1: Se poderia aplicar a um jovem ou uma pessoa mais madura na vida. Porque não, as coisas não são imediatas. Há condições que têm que ser garantidas, independentemente da situação e da idade da pessoa, mas também em função da situação e da idade de cada um, porque cada pessoa é uma pessoa, também tem que ser tidas em conta. Então vamos lá olhar para isto. Bom, em primeiro lugar, a questão da viuvez que o Afonso aqui nos coloca está, obviamente, imagino eu, ligada àquilo que todos nós sabemos, que é a questão do celibato sacerdotal. Portanto, é certamente por isso que o Afonso coloca esta questão, porque está habituado a ver os padres celibatários. E claro que sim. Mas atenção, e para si que nos escuta, isto pode ser uma novidade, o celibato, ou a obrigação do celibato, está prevista na Igreja Latina, ou se quisermos, nos católicos de rito latino, que são aqueles... que é o rito a que nós pertencemos. Mas existem muitas outras igrejas católicas de rito não latino, de ritos orientais, em que não existe a obrigação do celibato para a ordenação presbiteral. Como, por exemplo, não existe a obrigação do celibato...
2: Estão em comunhão com Roma?
1: Estão em comunhão com Roma, com o Papa. Como não existe a obrigação do celibato na Igreja Latina para os diáconos em estado permanentes, aqueles que são chamados diáconos permanentes. Também não têm a obrigatoriedade do celibato. No entanto, sempre que a ordenação acontece, o estado da pessoa não pode mudar. O que é que eu quero dizer? Que aqueles que eventualmente já casaram, terão que ter já casado na altura da em que vão ser ordenados. Porque se forem ordenados, por exemplo, um diácono permanente é ordenado e nessa altura é solteiro, ele tem que fazer voto de celibato, que o mesmo acontece com os padres. Aí sim é um requisito, é chamada uma lei posta, é uma lei disciplinar da Igreja Latina, não é um princípio de direito divino, né? Nosso Senhor não pôs essa condição aos discípulos que o acompanhavam. Aliás, nós temos o exemplo de Pedro, não é? Que supostamente era casado, porque a certa altura os evangelhos referem que Jesus vai à casa da sogra de Pedro. Portanto, supostamente era casado. Não sabemos se ele já era viúvo ou não, isso não sabemos, mas que tinha tido um casamento, tinha. Se estava ainda válido, porque nunca se fala da esposa dele, fala-se da mãe da esposa, da sogra. Bom, parênteses fechado, vamos lá voltar aqui à questão. Portanto, a questão do celibato é uma lei disciplinar da Igreja, que também não é logo da origem, não é logo do primeiro século, mas que é de facto uma condição prévia à ordenação. No entanto, aqui a questão do Afonso coloca-se então quando existe a viuvez.
0: Certo.
1: Ou seja, por um lado a pessoa não é solteira, mas por outro lado também naquele momento não está casada. Então, como nós sabemos, o falecimento de um dos cônjuges dissolve o casamento válido. Ou seja, na prática, a pessoa não está casada. Então, por essa razão, a pessoa pode ser admitida à ordenação sacerdotal.
0: E o celibato aplica sempre a partir do compromisso.
1: Exatamente, comprometendo-se e fazendo também, nesse caso, o compromisso de celibato para a sua vida. Portanto, não pode voltar a casar, não é? E estamos a falar dos padres, porque aqui nos diáconos até se podia pôr aqui outras questões.
0: E já falámos disso noutras alturas, sim.
1: Acho que já falámos. Que é
0: o enquadramento então, familiar.
1: Se ele tiver, foi ordenado diácono permanente, casado, e entretanto a esposa falece, e ele depois pode voltar a casar ou não? Em princípio não, a não ser que...
0: Exato.
1: E esse a não ser que também é válido para a ordenação sacerdotal de um eventual viúvo. E estou a falar, a não ser que, o quê? A existência de dependentes menores. Imaginemos que este viúvo tem dois ou três filhos menores que exigem uma dependência da sua vida e, eventualmente, a importância da existência de uma figura materna para, na sua própria educação. E que, portanto, por exemplo, no caso de um diácono permanente, o voltar a casar poderia ser também uma garantia da própria educação dos filhos. Aí, por exemplo, pode ser dada uma dispensa, neste caso pelo Santo Padre, para que um diácono permanente, por exemplo, pudesse voltar a casar.
0: Mas um padre também?
1: Agora, não. Ah. Porque é que eu estou a chamar este assunto? Porque na possível eleição de um viúvo a vir a ser ordenado padre, numa situação em que tem filhos dependentes, poderia não ser prudente obrigá-lo a um estado de celibato, porque poderia colocar em causa, enfim, a educação, a subsistência, o acompanhamento desses filhos menores, que é uma obrigação e que é um dever moral também que o pai e que eventualmente mais alguém tenha. Inclusivamente, essa mesma pessoa que teria que fazer uma formação em seminário, que teria que ter, obviamente, um tempo que é previsto, formativo, em ordem a ser ordenado, poderia colocar em causa exatamente esse acompanhamento dos filhos menores. Portanto, não é que se torne um impedimento para ser ordenado, no entanto, é um juízo que o bispo em causa deve fazer sobre se é ou não oportuno aquela pessoa poder ser admitida à ordenação sacerdotal. Portanto, todas estas questões são tidas em conta, não são impedimentos, são situações que devem ser vistas. Objetivamente, sim, um viúvo pode ser ordenado padre e temos tido aqui no nosso país vários exemplos disso mesmo. Eu tive inclusivamente pessoalmente um colega meu que até fez o curso de teologia comigo quando eu estava no seminário e ele era leigo, mas estava a fazer o curso de teologia e que depois a seguir até se propôs a fazer a sua formação de seminário e vir a ser ordenado padre e veio a ser ordenado padre, tinha inclusivamente duas filhas e foi ordenado padre. Portanto, é sim possível a pergunta do Afonso, com estas situações que têm que ser sempre ponderadas.
0: Certo, eu estava-me a lembrar que este fim de semana, este domingo em concreto, é dia de ordenações em algumas dioceses e se calhar cada ordenação é uma história individual, não?
1: Sim, é verdade, este domingo e alguns domingos aqui próximos, porque por ser o dia dos apóstolos, no dia 29 de junho, a solenidade dos apóstolos São Pedro e São Paulo, assim, os grandes dois pilares da Igreja, e portanto, habitualmente, muitas dioceses fazem as suas ordenações perto desta solenidade. E, de facto, já que estamos perto desses acontecimentos, a pergunta que a Dina coloca, eu vou, permita-me que eu entre nela. Eu não diria que é uma história individual, eu diria que é uma história pessoal. Que é uma história de Deus com cada pessoa. É um chamamento que Deus faz a cada pessoa. Individual não porque não é individualista, porque a nossa resposta é sempre uma resposta em ordem à Igreja, em ordem ao serviço na Igreja, e a Igreja não é uma coisa individual, a Igreja é sempre uma experiência comunitária, porque foi assim que Jesus, o nosso fundador, a criou, nesta dimensão comunitária própria da vida da Igreja, porque a Igreja significa isso mesmo, a Eclésia, essa Assembleia, a Assembleia reunida em torno do seu Deus. Portanto, eu diria pessoal, mas nunca individual.
0: Muito bem, está feito. E pode mandar perguntas também, temos sempre tempo e o Padre Paulo sabe sempre responder.
2: Dina.isabela.rr.pt ou Oscar.daniela.rr.pt.
0: Quanto a nós, até para a semana, Padre Paulo.
1: Até para a semana.
0: Sou eu, porque o Oscar está de férias para a semana.
1: E quanto a si que nos escuta, até logo.
0: Se é verdade, daqui a pouco, a partir das 11, o Padre Paulo vai estar aqui na missa que vamos transmitir em direto da Igreja dos Navarretes.

0: Este é um momento para a atualidade religiosa aqui na Renascença, no Pequenas Grandes Coisas, com Henrique Cunha. Bom dia, Henrique.
1: Bom dia, Henrique.
2: Bom dia, bom dia.
1: Começamos, Henrique, com o dia de festa para a Diocese de Lisboa, com a ordenação de 8 novos sacerdotes.
2: O Patriarca Dom Rui Valério vai ordenar 8 novos padres diocesanos e 3 diáconos tendo em vista o sacerdócio. A celebração tem início às 4 da tarde deste domingo na Igreja de Santa Maria de Belém, no Mosteiro dos Jerónimos. O Padre Nuno Amador, reitor do Seminário Maior de Cristo Rei dos Olivais, lembra a importância de se semear com esperança, porque o fruto acabará por surgir.
3: Eu creio que é isso que Deus nos pede, que semeemos com esperança, porque se semearmos e trabalharmos, pode não dar o fruto que queremos, pode não dar o fruto quando queremos, mas de certeza que vai dar fruto. E creio que isto também é um sinal disso, ou seja, quando nos empenhamos na realidade e quando procuramos semear alguma coisa, depois essa realidade dá fruto. Isso é um sinal de muita esperança também para a Igreja. Aqui em Lisboa eu vejo muito isso, é um sinal de muita esperança para a Igreja. A ordenação destes novos padres e diáconos.
2: A ordenação de 8 novos sacerdotes em Lisboa contraria a tendência de uma redução progressiva no número de vocações.
3: A crise vocacional em relação ao sacerdócio não é a única crise no sentido vocacional, porque nós pensarmos nos casamentos, há menos casamentos, não é? Também, por exemplo. Mas creio que depois também há uma nota muito positiva hoje em dia, que é há muitos jovens, novamente, a procurar a Igreja, a fazer um caminho espiritual sério.
2: As ordenações presbiterais e diaconais deste domingo, Dina e Óscar, previstas para as 4 da tarde, vão ter lugar novamente na Igreja de Santa Maria de Belém, no Mosteiro do Jerónimo.
0: São sempre boas notícias. A Associação Portuguesa de Escolas Católicas realiza amanhã, no Colégio de São Miguel, em Fátima, a Assembleia Geral.
2: A Assembleia da Associação Portuguesa de Escolas Católicas é antecipada de uma conferência apresentada pelo professor João Covaneiro sobre o modo como a inteligência artificial poderá contribuir para mitigar a falta de professores. O presidente da Associação, Fernando Magalhães, garante que a ideia não é pensar a possibilidade de substituir o professor pela IA.
4: Jamais, em tempo algum. É exatamente para prever como é que ela tem dimensões que possa ajudar a acompanhar-nos neste processo, mas jamais, repito, em tempo algum, no sentido da sua substituição. Há modos como ela, efetivamente, também nos poderá seguramente ajudar em tantos domínios da nossa vida.
2: Escolas católicas debatem a importância da inteligência artificial.
1: Ficamos mais descansados. Há um lado emocional do professor que é importante. A Fundação Ajuda à Igreja que Sofre lançou uma campanha de socorro aos cristãos vítimas de ataques terroristas em Cabo Delgado.
2: A Fundação AIS acaba de lançar mais uma campanha de ajuda de emergência em solidariedade para com a Diocese de Pemba, em Moçambique, e as famílias que foram forçadas a fugir e que estão na mais absoluta miséria. Catarina Betancourt Martins lembra a necessidade de apoiar os mais de 1 milhão de deslocados na região do Cabo Delgado.
5: A Igreja em Moçambique é uma igreja pobre, com muitas necessidades, e tem-nos feito chegar vários pedidos de ajuda para toda a população que está deslocada por causa da situação que se vive já em Moçambique quase há 10 anos, não é? Em que temos estes terroristas a atuar na parte mais a norte do país e que tem levado, de facto, à destabilização e à fuga de milhares e milhares de pessoas. Neste momento temos mais de 1.200.000 deslocados, já há mais de 6.000 mortos.
2: Fundação Ajuda à Igreja que Sofre pede ajuda para as populações vítimas do terrorismo em Moçambique.
0: E é importante não calar, de facto.
2: É verdade.
0: O Presidente da República lembra que o Estado tem responsabilidade de garantir o exercício da liberdade de religião.
2: António José Seguro voltou ao discurso do 10 de junho para sublinhar a importância daquilo a que chamou palavras do meio. O Presidente recebeu no Palácio de Belém representantes das confissões religiosas presentes em Portugal para assinalar o Dia Nacional da Liberdade Religiosa e do Diálogo Interreligioso.
6: É a responsabilidade do Estado garantir o quadro jurídico adequado ao exercício pleno da liberdade religiosa. Uma sociedade cada vez mais diversa e percorrida por cidadãos do mundo, mas também permeável a muros de pedra ou de silêncio. No discurso do dia 10 de junho, do Dia de Portugal, disse: faltam-nos cada vez mais as palavras do meio. Hoje estamos perante um excelente exemplo de quão importantes são essas palavras do meio, que ligam diferentes comunidades de fé numa cultura de tolerância, respeito mútuo e convivência democrática.
2: Nesta cerimónia, na segunda-feira, esteve José Vera Jardim, um dos autores da Lei da Liberdade Religiosa, que está em vigor há 25 anos.
7: Nós vivemos hoje em sociedades amplamente polarizadas. As democracias, um pouco por todo o mundo, descem. E as autocracias sobem. E, portanto, temos que estar atentos. Nós não temos há muito tempo perseguição religiosa em Portugal, mas temos discriminação. E temos tentativas, pontuais é certo, mas tentativas de limitação de um exercício pleno da liberdade religiosa.
2: O alerta de José Vera Jardim, o presidente da Comissão de Liberdade Religiosa.
0: Muito bem, Henrique, daqui a pouco juntamos-nos outra vez para a entrevista Renascença Eclésia.
2: Até já, então.
1: Até já, Henrique.

0: Hoje, dia de céu pouco nublado, mais nuvens no litoral norte e centro até meio da manhã. Também céu nublado nos Açores e na Madeira, mas também há sol de vez em quando.
1: As máximas são de 23 graus para Porto, 28 para Lisboa, 33 para Faro, nas ilhas 22 para Ponta Delgada e 26 para o Funchal.
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1: Com o Henrique Cunha e o Otávio Carmo, bom dia.
2: Bom dia. Carla Rodrigues, coordenadora da equipa de coordenação nacional das Comissões Diocesanas de Proteção de Menores e Adultos Vulneráveis, é convidada deste domingo da Renascença e da Agência Eclésia. Na condução desta entrevista está Otávio Carmo, da Agência Eclésia.
3: Eu começo por lhe perguntar sobre a recente Assembleia da Conferência Episcopal Portuguesa, plenária extraordinária, que anunciou a entrada numa nova fase, com novos modelos, para a proteção de menores e adultos vulneráveis. Antes, Dom Virgílio Antunes sublinhou que é preciso dar às comissões diocesanas o lugar que devem ter. Isto significa que as estruturas vão ser reforçadas no seu papel e que responsabilidades estão preparadas para assumir?
4: Antes de mais, começava por dizer que entrar numa nova fase significa, desde logo, consolidar e aprofundar aquilo que tem sido feito até agora. Não é? Como sabem, estamos desde 2019 a trabalhar o tema dos abusos sexuais, na sua prevenção, no acolhimento. Isto passou por várias fases, como é do conhecimento público. Tivemos uma primeira fase em que estavam as comissões diocesanas e surge e é constituída, melhor dito, a comissão independente. Depois, numa segunda fase, temos o maior acolhimento, um melhor conhecimento da realidade e do flagelo constitui os abusos sexuais. Surge então as comissões diocesanas, surge nesta altura a equipa de coordenação nacional e surge também, é constituído o Grupo FITA. E desde essa altura, desde 2023, temos trabalhado em conjunto, em rede, posso dizer, de forma articulada no sentido do acolhimento, mas também da prevenção. O papel das comissões diocesanas, como é sabido, é o agente que está mais próximo, é o agente local, é quem conhece a realidade de cada diocese, é quem consegue mover-se naquele território e conseguir averiguar e proceder às diligências necessárias. Por isso, obviamente, que é necessário reforçar o papel das comissões diocesanas, porque desde 2019 até à atualidade, muito trabalho foi feito pelas comissões diocesanas, em parceria com o Grupo FITA, com a equipa de coordenação nacional, no sentido de melhorarem, de também terem formação, haver uma uniformização nos procedimentos, adotar junto das vítimas, de todos aqueles que denunciam situações de abuso.
2: As comissões diocesanas do país têm hoje recursos humanos, meios financeiros e até autonomia suficientes para centralizar todo o processo de denúncia e acompanhamento em Portugal?
4: É um tema pertinente, essa autonomia. Estamos a crescer nesse sentido. Dizer-lhe que temos total autonomia financeira, não. Temos autonomia e independência de decisão. Aquilo que é um tema debatido muitas vezes sobre uma aparente dependência das comissões diocesanas sobre a figura do bispo respectivo, isso não corresponde à verdade, não corresponde à realidade e cabe também à equipa de coordenação nacional ir acompanhando essas situações. Cada comissão diocesana tem de atuar com total autonomia na tomada de decisão, quer no acolhimento da vítima, na proteção, no encaminhamento para apoio a nível de psicologia, de psiquiatria espiritual, aquilo que se tornar necessário. Relativamente a uma autonomia financeira, não há, porque as comissões diocesanas não têm, até este momento, um orçamento próprio. Tenho-me apercebido que têm sido escutadas as recomendações feitas pelas comissões diocesanas. Por isso, autonomia financeira não existe, porque não temos um orçamento próprio. mas a autonomia de decisão, de averiguação e de recomendação de denúncia às autoridades, sim, aí temos total autonomia.
2: Os bispos portugueses já disseram que estão a pensar, que se está a pensar uma nova fase, uma definição de uma nova fase. O presidente da Conferência Episcopal admitiu não saber se existirá um novo organismo com o perfil do Grupo Vita, cuja continuidade também está agora em debate. Como avaliar o trabalho de articulação entre as comissões diocesanas e o Grupo Vita nos últimos anos?
4: Considero atualmente a avaliação muito positiva. Começa com algumas reservas de parte a parte, como acontece em todas as relações que se iniciam. As comissões diocesanas já existiam desde 2019. O Grupo Vita quer implementar um determinado tipo de trabalho, uma forma de agir, e é óbvio que, como em todas as relações, há sempre algumas resistências pontuais. Não estou a falar porque não é verdade, não houve uma resistência nacional. E agora, decorrido este tempo posso dizer que trabalhamos de forma articulada, aprendemos muito com o Grupo Vita, acredito que o Grupo Vita também tenha aprendido connosco, e resultou daqui um trabalho profundo e um melhoramento, quer no que toca ao acompanhamento das vítimas, à recepção da denúncia, como também na formação. Na prevenção, porque é a fase que nós estamos agora, não é? A apostar fortemente na prevenção.
3: Pergunto, antes de passarmos aqui ao tema muito mediatizado das compensações, se neste momento, como dizia o comunicado da Assembleia Plenária Extraordinária, se os vários organismos que estão no terreno estão a discutir o que vai acontecer no futuro. É isso que está a acontecer agora.
4: Neste momento, a Igreja está a discutir esta questão, a continuação ou não do Grupo Vita, é do conhecimento público, mas eu também considero que não é aqui que se deve centrar o discurso. Porquê? Porque o que importa aqui, o centro é a vítima, como eu já o disse várias vezes, o centro foi, é e será a vítima. E é aí que temos que nos centrar, e isto para dizer o quê? Que seja qual for o futuro, o organismo que venha novo, que venha ou não a surgir, o que não pode é haver uma diminuição da qualidade do trabalho, da quantidade de oferta formativa. Tudo isso é que deve manter. Se isto não for assegurado, aí sim alguma coisa de mal, de muito grave, aconteceu pelo caminho. E nessa medida, as comissões diocesanas e a equipa de coordenação nacional têm trabalhado no sentido de agilizar, quer mais formação. Porquê que eu insisto na comissão diocesana? Porque ninguém melhor do que uma comissão diocesana conhece a realidade da sua diocese. Onde é que é mais urgente levar a cabo formações? E nós, sem formação, não temos prevenção, não é? Sem vítimas a denunciar também não temos, porque nós temos, infelizmente, que ter conhecimento. Reagimos sempre assim, não é? Nesta fase da vida já não, mas inicialmente nós reagimos à crise. Nós agora já estamos a trabalhar na prevenção, ou seja, evitar uma nova crise.
3: Eu perguntava ainda há pouco, já percebemos que essa é uma prioridade de futuro. Vamos só olhar para estes últimos anos, em particular os últimos dois, em que o processo de compensação financeira às vítimas dominou o debate na opinião pública. O que eu lhe pergunto, a partir do trabalho e destes contactos que foi falando, sente que as vítimas olham hoje para a Igreja como um espaço seguro, capaz de reparação, ou ainda há clima de desconfiança?
4: Eu considero que seria presunçoso da minha parte, ou da nossa parte, dizer que todas as vítimas confiam na Igreja e que a confiança está restaurada. Óbvio que não está. Isso é de conhecimento. Há pessoas que passaram por dores tremendas e não é um processo de compensação que vai apagar uma dor. Nem é isso, ou não era isso que se pretendia com este processo. Por isso, dizer que está restaurada a confiança, não é verdade, não está restaurada. Aliás, a confiança de uma vítima de abusos sexuais não se restaura porque foi determinada a atribuir uma compensação, não se restaura porque se fala e porque se pede desculpa. A confiança, quando é violada de uma forma tão grave quanto foi nestas situações que estamos a discutir, leva tempo, leva prática, ou seja, é o tempo e é a forma como nós vamos agir e como estamos a fazer que vai restituir essa confiança. Eu acredito muito nesta questão de, com tempo e com trabalho, com dedicação, com empatia, com acolhimento, vamos conseguir restituir grande parte da dignidade perdida da Igreja Católica em Portugal. Contudo, também não posso deixar de realçar que todas as vítimas que ainda, vítimas e também a sociedade em geral, porque nós estamos aqui a falar em vítimas, mas este assunto também criou desconfiança na sociedade em geral, merecem o mais profundo respeito, merecem efetivamente o mais profundo respeito, e é nesse sentido que nós queremos caminhar, ir ao encontro e criar e sermos também merecedores da restituição dessa confiança perdida.
2: Continuam a receber novas denúncias a nível nacional?
4: Continuamos a receber. Contudo, há uma diminuição muito, muito considerável do número de denúncias, mas continuam a chegar. Contudo, e aqui também quero realçar isto, o facto do número das denúncias terem baixado não nos faz baixar a guarda. Por um lado, cada denúncia é uma vida com dor, sofrida, e merece e tem de continuar a merecer por parte de todas as comissões diocesanas todo o apoio, respeito, sigilo, que também é muito importante realçar que são processos sigilosos, por parte das vítimas. Isto é fundamental falar.
2: No congresso que decorreu em novembro passado, foi muito claro ao dizer que as vítimas foram e são e serão o centro, e defendeu maior rigor na avaliação do pessoal envolvido no trabalho das comunidades católicas. Tem sentido resistências na aplicação prática destes princípios?
4: Tenho sentido melhorias, mas também ainda existem resistências a nível nacional, cada vez menos. Neste momento, se fôssemos falar em saldos, o saldo é positivo, muito positivo. Eu penso que há cada vez uma maior sensibilidade para o tema.
3: Falava ainda há pouco da questão dos processos serem sigilosos. Isso leva-me aqui a uma questão que eu acho que é delicada, mas que é bom que nós falemos. Vários intervenientes, desde a Santa Sé até aqui em Portugal, têm sublinhado a importância de uma política mais estruturada, mais transparente. Nós sabemos que quando os processos são arquivados, após uma denúncia, por exemplo, algumas vítimas têm manifestado incompreensão perante a decisão. Estas situações afetam a credibilidade do esforço e, sobretudo, pergunto se deveria haver uma resposta pública mais célere quando existem denúncias.
4: A celeridade perante uma denúncia é essencial, porque a vítima, quem nos apresenta a denúncia, faz em volta num manto de dor, de sofrimento e muitas vezes de vergonha, porque sente uma profunda vergonha por ter sido vítima de uma situação tão dolorosa. Só que nós não podemos também deixar que o rigor ultrapasse a necessidade de celeridade e os processos têm que levar o seu tempo. E aqui preciso salientar isto, que a Comissão Diocesana tenha qualquer obrigação de proteger o denunciado, porque na verdade não tem, mas tem que fazer um apuramento mínimo dos factos, levar muito a sério este rigor mínimo. Não. Sim, é fazer um julgamento, porque a comissão não faz julgamentos, nem faz investigação.
3: Exato. A minha questão ia mais no sentido do processo final, ou seja, quando há uma decisão, por exemplo, da Santa Sé, que é comunicada à diocese e ao denunciante, à vítima, muitas vezes a impressão que dá, e pelo menos é o que nós temos ouvido, é que a fundamentação não parece suficientemente clara para que a pessoa entenda porque é que a decisão foi aquela e não outra.
4: Eu não posso deixar de concordar com essa afirmação. É algo que nós estamos a trabalhar, não apenas a equipa de coordenação, como as comissões diocesanas, como também posso dizer até os senhores bispos. É necessário que a fundamentação que nos chega seja mais rica, seja mais compreensível. Não basta um parágrafo ou dois para justificar uma determinada decisão. Por isso, esse é um caminho que temos que continuar a trabalhar. A comunicação é, sem dúvida, um caminho que ainda estamos a percorrer e é essencial nesse percurso que sejamos avaliados e até criticados, por vocês, comunicação social, para que possamos ver onde é que está o erro e ir ao encontro de um caminho mais perfeito, e ir ao encontro das necessidades. E essa necessidade de haver uma maior clareza na forma e rapidez na forma como se transmite é essencial.
2: Nós vamos terminar. Essa comunicação é também essencial para o compromisso efetivo da tolerância zero. O que lhe pergunto para terminarmos é como é que se pode comunicar melhor aquilo que está a ser feito?
4: A equipa de coordenação nacional pretende acompanhar de forma mais próxima, poder responder de forma mas trabalhar, no fundo, mais essa matéria. Neste momento nós vivemos uma fase de prevenção e é aqui que está a nossa aposta. E a equipa de coordenação nacional tem que continuar a trabalhar neste momento na prevenção e na harmonização nacional para que deixemos de reagir ao abuso e passemos a evitar situações de risco. Situações que vão levar a um abuso sexual.
2: Carla Rodrigues, muito obrigado e bom dia.
4: Obrigada.
3: Muito obrigado.
2: Nós vamos voltar para a semana com outro convidado.
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1: Agora, logo a seguir a Eucaristia, em direto da Igreja Paroquial do Parque das Nações, Nossa Senhora dos Navegantes, com o cónego Paulo Franco.
5: É verdade, ainda há pouco aqui estava e agora aqui em direto para nós. Continuação de um bom domingo, eu e o Oscar Daniel vamos andando, porque a partir da uma estaremos em direto do Rock in Rio Lisboa.
1: A não perder.
5: Muito, não vamos cantar, mas vamos fazer o nosso
1: melhor.
5: Passe-o bem.
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0: Em nome do Pai, do Filho e do Espírito Santo.
1: Amém.
0: A graça de nosso Senhor Jesus Cristo, o amor do Pai e a comunhão do Espírito Santo estejam sempre convosco. É domingo, o dia do Senhor, o dia da Igreja se reunir para estar com o seu Deus, para o louvar, para dele se alimentar, para o escutar, para no fundo se deixar guiar por este Deus que, amando-nos, nos quer conduzir à vida, mas a uma vida que é plena, que é verdadeira, que é definitiva. E hoje são muitos os ensinamentos que recebemos do próprio Senhor, através da palavra que nos oferece e que nos dá um belo ensinamento do que é verdadeiramente ser discípulo dele. Ou seja, do que é tê-lo como nosso Mestre e nosso Senhor. Reunimo-nos e reunimo-nos também, não apenas os que aqui estamos, mas em comunhão com tantos que nos escutam através da antena da Renascença, para si que nos acompanha, para si que está connosco, para si que faz desta a sua Eucaristia de domingo, que a paz esteja consigo e é também uma alegria estarmos unidos a si para celebrarmos a Eucaristia. Irmãos e irmãs, para mais dignamente celebrarmos estes santos mistérios, reconheçamos que somos pecadores.

0: Deus Todo-Poderoso, tenha compaixão de nós, perdoa os nossos pecados e nos conduza à vida eterna.
1: Amém.
0: Glória a Deus nas alturas
2: e paz na terra aos homens proclamados. Senhor Deus, Rei dos Céus, Deus Pai Todo-Poderoso, nós vos louvamos, nós vos bendizemos, nós vos adoramos, nós vos glorificamos, nós vos damos graças por vossa imensa glória. Senhor Jesus Cristo, Filho Unigénito, Senhor Deus, Cordeiro de Deus, Filho de Deus Pai, vós que tirais o pecado do mundo, tendo piedade de nós. Vós que tirais o pecado do mundo, acolhei a nossa súplica. Vós que estáis à direita do Pai, tendo piedade de nós. Só vós, Santo Santo, só vós, o Senhor, só vós, o Altíssimo Jesus Cristo, com o Espírito Santo, na glória de Deus Pai. Amém. Oremos. Senhor nosso Deus, que pela graça de adoção nos tornastes filhos da luz, não permitais que sejamos envolvidos pelas trevas do erro, mas permaneçamos sempre no esplendor da verdade. Por nosso Senhor Jesus Cristo, vosso Filho, que é Deus e convosco vive e reina, na unidade do Espírito Santo, por todos os séculos dos séculos.
3: Amém. Damos agora início à liturgia da palavra. Escutemos a primeira leitura do segundo livro dos Reis, na qual encontramos uma história de hospitalidade e cuidado pelo próximo.
4: Leitura do segundo livro dos Reis. Certo dia, o profeta Eliseu passou por Sunam. Vivia lá uma distinta senhora que o convidou com insistência a comer em sua casa. A partir de então, sempre que por ali passava, era em sua casa que ia tomar a refeição. A senhora disse ao marido: "Estou convencida de que este homem, que passa frequentemente pela nossa casa, é um santo homem de Deus. Mandemos-lhe fazer no terraço um pequeno quarto, com paredes de tijolo, com uma cama, uma mesa, uma cadeira e uma lâmpada. Quando ele vier à nossa casa, poderá lá ficar." Um dia chegou Eliseu e recolheu-se ao quarto para descansar. Depois perguntou ao seu servo Giesi: "Que podemos fazer por esta senhora?" Giesi respondeu: "Na verdade, ela não tem filhos e o seu marido é de idade avançada." "Chama", disse Eliseu. O servo foi chamá-la e ela apareceu à porta. Disse-lhe o profeta: "No próximo ano, por esta época, terás um filho nos braços." Palavra do Senhor.
3: No Salmo responsorial, respondamos com confiança: "Senhor, cantarei eternamente a vossa bondade."

0: A segunda leitura é retirada da carta de São Paulo aos Romanos e nela ficamos a conhecer mais profundamente como somos chamados, enquanto batizados, a uma vida nova em Deus.
1: Leitura da Epístola do Apóstolo São Paulo aos Romanos. Irmãos, todos nós que fomos batizados em Cristo, fomos batizados na sua morte. Fomos sepultados com Ele pelo batismo na sua morte, para que, assim como Cristo ressuscitou dos mortos pela glória do Pai, também nós vivamos uma vida nova. Se morremos com Cristo, acreditamos que também com Ele viveremos, sabendo que, uma vez ressuscitado dos mortos, Cristo já não pode morrer. A morte já não tem domínio sobre Ele, porque na morte que sofreu, Cristo morreu para o pecado de uma vez para sempre. Mas a sua vida é uma vida para Deus. Assim, vós também considerai-vos morto para o pecado e vivos para Deus, em Cristo Jesus. Palavra do Senhor.
2: Graças a Deus.
0: No Evangelho de hoje, segundo São Mateus, Jesus completa as suas instruções aos 12 discípulos que escolheu e constituiu como o colégio dos 12 apóstolos. Nestas palavras, dá-lhes a conhecer a grandeza e a exigência da sua missão, que são hoje também, para cada um de nós, desafios para uma vida com um horizonte de eternidade. Escutemos atentamente.

0: O Senhor esteja convosco. Evangelho de Nosso Senhor Jesus Cristo, segundo São Mateus.
1: Glória a vós, Senhor.
0: Naquele tempo, disse Jesus aos seus apóstolos: quem ama o pai ou a mãe mais do que a mim, não é digno de mim. E quem ama o filho ou a filha mais do que a mim, não é digno de mim. Quem não toma a sua cruz para me seguir, não é digno de mim. Quem encontrar a sua vida, há de perdê-la. E quem perder a sua vida por minha causa, há de encontrá-la. Quem vos recebe, a mim recebe. E quem me recebe, recebe aquele que me enviou. Quem recebe um profeta por ele ser profeta, receberá a recompensa de profeta. E quem recebe um justo por ele ser justo, receberá a recompensa de justo. E se alguém der de beber, nem que seja um copo de água fresca, a um destes pequeninos por ele ser meu discípulo, em verdade vos digo, não perderá a sua recompensa. Palavra da Salvação.
2: No 13º domingo do tempo comum, a Renascença está a transmitir diretamente da Igreja Paroquial Nossa Senhora dos Navegantes, no Parque das Nações. Preside esta celebração o cónego Paulo Franco, prior desta paróquia.
0: Quando escutamos esta palavra do Evangelho que hoje nos é oferecida e de alguma maneira a colocamos assim em confronto com os mandamentos, e nomeadamente com o 4º mandamento, que bem sabemos qual é, honrar pai e mãe e os demais legítimos superiores, ficamos, ou podemos ficar, um pouco confusos. Então, em que é que ficamos? Em honrar pai e mãe, ou em prescindir deles por causa de Nosso Senhor? Mas não é Nosso Senhor que nos manda cumprir os mandamentos, e por isso também este mandamento de honrar pai e mãe? Queridos amigos, às vezes é importante nós sermos assim abanados ou até provocados, porque é quando nos sentimos abanados ou provocados que aprofundamos verdadeiramente o sentido das coisas e o lugar de cada coisa na nossa vida. Jesus não está aqui, com esta afirmação, a criar problemas pessoais a ninguém. Nem procura individualizar o que quer que seja com a sua afirmação. Ele quer, sobretudo, dizer-nos que há princípios e critérios que estão acima de qualquer relação, de qualquer realidade, de qualquer particularidade da nossa vida. Há princípios que, hierarquicamente, hão de estar em primeiro lugar e que, de alguma maneira, hão de, se assim o quisermos dizer, condicionar tudo o resto. E esse primeiro princípio que ele hoje nos deixa claro é a primazia que o discípulo e a discípula de Jesus deve dar ao seu mestre. Ou seja, Deus, em seu Filho Jesus Cristo, há de ser o ponto de partida para tudo mais na vida daquele que quer configurar a sua história, a sua existência, a sua realidade ao Senhor, seu Deus. Se nós, que nos consideramos discípulos do Senhor Jesus, que nos configuramos a Ele no dia do nosso batismo e que por isso nos chamamos cristãos, se o queremos ser de facto, esta prioridade, esta primazia a Deus há de ser o ponto de partida para tudo mais. E por isso, E agora vamos à parte exigente, difícil, provocadora, ousada até, do próprio Senhor Jesus nesta conversa com os seus discípulos e apóstolos. E por isso, quando está em causa, numa relação, num diálogo, numa história conjunta, num projeto feito lado a lado, quando está em causa tudo aquilo que o Senhor nos deixa como critério pelo qual nós orientamos a nossa vida, então isso deve sempre estar salvaguardado. E quando não estiver salvaguardado, então às vezes é preferível dizer: não alinho, não vou por este caminho. É aí que se cumpre, que se realiza este princípio, esta máxima que Jesus hoje nos dizia: quem ama o pai ou a mãe mais do que a mim não é digno de mim. Ou quem ama o filho e a filha mais do que a mim não é digno de mim. Jesus pega aqui nas relações mais especiais, mais estruturais da própria vida. Não é por acaso, porque ele a seguir vem acrescentar: e quem perde a sua vida encontra, e quem pensa que a encontra, afinal se calhar está a perdê-la. Porquê? Porque na cultura judaica o princípio familiar e a relação familiar expressava um bocadinho e representava aquilo que era a fonte da própria vida, a raiz da própria vida. Aí estava o sinal e o símbolo da vida. E Jesus vem dizer que essa vida, esse princípio existencial da vida, que era entendido a partir da família, diz Jesus agora, já não pode ser entendido a partir da família, mas entendido a partir do próprio Deus, feito carne em seu Filho Jesus Cristo. Ele é verdadeiramente a fonte da vida. E portanto, se queres verdadeiramente ter uma vida autêntica e abundante, é a partir dele que a vais encontrar, e não a partir da realidade meramente humana ou temporal. É por isso que ele pega também nesta imagem. Mas hoje nós podíamos transpor isto para tantas outras relações, para tantas outras realidades da nossa vida. E quantas vezes nós somos postos à prova em situações análogas? Quantas vezes, seja no nosso ambiente profissional, por exemplo, seja no nosso ambiente social, com as relações de amizade que temos, quantas vezes somos sujeitos a situações com as quais muitas vezes nos sentimos desconfortáveis, e até por questões éticas, por questões religiosas, por questões morais que recebemos a partir do Evangelho de Nosso Senhor Jesus Cristo? E quantas vezes nos é difícil dizer: peço desculpa, dito assim em bom português, peço desculpa, mas eu não dou para esse peditório. Peço desculpa, mas eu não posso alinhar nisso. Peço desculpa, mas eu não posso concordar contigo. Peço desculpa, mas não contes comigo para te ajudar a fazer isso, porque eu não concordo. Isso vai contra os meus princípios, vai contra aquilo em que eu acredito. E quantas vezes nós sentimos dificuldade em fazê-lo, porque isso pode colocar em causa uma relação, e às vezes as dependências que nós temos dos afetos e da aceitação dos outros e de sermos reconhecidos, às vezes nos impedem de sermos verdadeiros. Ou no nosso ambiente profissional, maior risco às vezes corremos, porque podemos pôr em causa a nossa sustentabilidade, a nossa segurança, as responsabilidades familiares e sociais que temos, porque não sabemos o resultado que pode advir de uma não concordância ou até de uma manifestação clara e pública de que isso não está correto e não pode ser moralmente aceito. Quantas vezes nos sentimos em situações análogas? E é nisto que o Senhor às vezes nos diz: se preferes tudo isso à palavra que eu te dou, ao caminho que eu te aponto, e agora vem a parte difícil, não és digno de mim. E é difícil ouvir isto. E é difícil, é fácil quando está tudo bem e não somos sujeitos a situações destas. Mas quando somos sujeitos a situações destas, é duro escutar esta palavra. Mais duro quando o Senhor depois conclui: quem não está disponível para tomar a sua cruz, como ele próprio tomou, e sabemo-lo por fidelidade até ao fim à vontade do Pai, ele morre na cruz. Este mistério da cruz, que não é um mistério de morte, mas é um mistério de vida, porque daí resulta o mistério da sua ressurreição e da vida plena, como Paulo hoje nos falava na segunda leitura. Quem não estiver disposto a isso, não pode ser meu discípulo. É duro ouvir esta palavra. É. É nestes momentos que nós sentimos que o Evangelho de Nosso Senhor é exigente. É verdade. É por isso que ser cristão não é para fracos, é para fortes. É isso mesmo. Por isso é que nós estamos aqui e não estão cá outros. Porque o Senhor tem esperança em cada um de nós. Deus tem esperança em cada um de nós. Em que nós somos os protagonistas hoje, no mundo de hoje, deste Evangelho. Somos nós que somos postos à prova para verdadeiramente darmos testemunho como comunidade que somos. Aliás, Jesus também o dizia no seu próprio Evangelho. Esta dimensão comunitária de sermos, de facto, portadores desta novidade, desta vida. E nunca ficaremos, a perder. Vou dizê-lo desta maneira. Sairemos sempre a ganhar, porque o Senhor também nos promete a sua recompensa. Veja-se, e agora toco naquilo que escutámos na primeira leitura do Livro dos Reis, veja-se o que aconteceu àquela mulher que acolhia Eliseu, o profeta Eliseu, na sua casa, e que a certa altura até lhe fez uma casa para ele poder habitar cada vez que lá passava. E o profeta Eliseu pergunta: o que é que havemos de fazer a esta mulher? E então profetiza àquela mulher um filho. Cá está uma vez mais o dom da vida. A maior oferta, que é o dom da vida que podemos ter. Essa é a grande recompensa. A vida a esta simples mulher, de forma discreta, ou seja, até de forma indireta, colaborava com Deus no ministério da profecia, ou seja, ajudando Eliseu a poder também cumprir a missão que Deus lhe confiara, e desta forma discreta, também ela fiel à sua condição, à sua vocação. E também ela é recompensada por Deus com a vida que vem de Deus. Porque é sempre vida que Deus tem para nos dar. Não tenhamos medo, nem tenhamos vergonha de assumir a vida em que acreditamos, porque é dessa vida que brota mais vida para todos e cada um de nós.
2: A Assembleia permanece agora em silêncio por alguns momentos, deixando que a palavra de Deus, ouvida e meditada, possa chegar ao interior dos seus corações. É pela palavra de Deus que somos chamados à conversão, e é ela que nos abre as portas de uma vida alegre e plena. Preparemos-nos para, em conjunto, professarmos a nossa fé rezando o Credo.
0: Professemos a nossa fé. Creio em um só Deus, Pai Todo-Poderoso, Criador do céu e da terra, de todas as coisas visíveis e invisíveis. Creio em um só Senhor Jesus Cristo, Filho de Deus, nascido do Pai antes de todos os séculos, Deus de Deus, luz da luz, Deus verdadeiro, Deus verdadeiro, gerado e não criado, consubstancial ao Pai, por Ele todas as coisas foram feitas, e por nós homens, para a nossa salvação, desceu dos céus, e encarnou o Espírito Santo, no céu que Jesus Maria se exalta, também por nós foi crucificado, sob vossos pilares, desceu e foi sepultado, ressuscitou a seria conforme as Escrituras, e subiu aos céus, onde está sentado à direita do Pai, de novo há de vir em sua glória, para julgar os vivos e os mortos, e sobre a terra virá o fim. Creio no Espírito Santo, o Senhor que dá a vida, recebe o Pai e o Filho, e com o Pai e o Filho é dado e glorificado. Ele falou pelos profetas. Creio na Igreja, una santa, católica e apostólica. Professo o seu batismo para a remissão dos pecados. Espero a ressurreição dos mortos e a vida do mundo que há de vir. Amém. Irmãos e irmãs,
1: Façamos subir até Deus as súplicas da Igreja e da humanidade e imploremos com muita confiança, dizendo: ouvi, Senhor, a nossa súplica.
3: Ouvi, Senhor, a nossa súplica.
4: Para que Deus confirme a Santa Igreja na fé, na esperança e na caridade, até à vinda gloriosa de Cristo Salvador, oremos, irmãos.
3: Ouvi, Senhor, a nossa súplica.
4: Para que os homens saibam acolher os estrangeiros, os mais pobres e os excluídos, e recebam em recompensa a vida eterna, oremos, irmãos.
3: Ouvi, Senhor, a nossa súplica.
4: Para que os pais apreciem e respeitem a vocação própria dos seus filhos, e estes não desprezem os conselhos dos seus pais, oremos, irmãos.
3: Ouvi, Senhor, a nossa súplica.
4: Para que todos os recém-batizados alcancem a maturidade da fé e vivam para Deus que os chamou, oremos, irmãos.
3: Ouvi, Senhor, a nossa súplica.
4: Para que a misericórdia infinita de Deus Pai perdoe as nossas faltas de bondade e dê aos defuntos a companhia dos santos, oremos, irmãos.
3: Ouvi, Senhor, a nossa súplica.
1: Senhor, vinde em nosso auxílio com a vossa graça, para pegarmos na nossa cruz todos os dias, vos descobrirmos na pessoa dos mais pobres e vos amarmos acima de todas as coisas. Por Jesus Cristo, nosso Senhor.
2: Inicia-se agora a liturgia eucarística. O celebrante dirige-se para o altar, onde vão ser preparados os dons do pão e do vinho, que se vão tornar o corpo e o sangue de Jesus. O relato da instituição da Eucaristia não é uma simples recordação, mas a atualização da oferta de Jesus por nosso amor para nos salvar. Aos pés de Jesus, neste momento, coloquemos as nossas alegrias e preocupações, as nossas lágrimas e esperanças. Aproveitemos para entregar a Jesus toda a nossa liberdade, toda a nossa memória, todo o nosso entendimento, tudo o que temos e possuímos. Com humildade, reconheçamos que tudo o que temos, a Ele o devemos, entregando-nos inteiramente à Sua vontade e pedindo-lhe o Seu amor e graça, que é tudo quanto precisamos.

0: Oremos. Senhor nosso Deus, que assegurais a eficácia dos vossos sacramentos, fazei que este serviço divino seja digno dos mistérios que celebramos. Por Cristo nosso Senhor.
1: Amém.
0: O Senhor esteja convosco.
1: Está em nós.
0: Corações ao alto.
1: O nosso coração está em Deus.
0: Demos graças ao Senhor nosso Deus.
1: É nosso dever e a nossa salvação.
0: Senhor Pai Santo, Deus eterno e omnipotente, é verdadeiramente nosso dever, é nossa salvação, dar-vos graças sempre e em toda a parte. Para manifestar o esplendor da vossa glória, viestes em auxílio da fragilidade humana com o poder da vossa divindade. Da nossa condição mortal, tirastes o remédio para vencer a morte, e da nossa ruína, abristes o caminho da salvação por nosso Senhor Jesus Cristo. Por Ele, a multidão dos anjos adora a vossa majestade e exulta eternamente na vossa presença. Permiti que nos associemos às suas vozes, cantando com alegria.

Vós, Senhor, sois verdadeiramente santo, e todas as criaturas cantam os vossos louvores, porque dais a vida e santificais todas as coisas por nosso Senhor Jesus Cristo, vosso Filho, com o poder do Espírito Santo, e não cessais de reunir para vós um povo que, de um extremo ao outro da terra, vos ofereça uma oblação pura. Reunidos na vossa presença, em comunhão com toda a Igreja, ao celebrarmos o primeiro dia da semana em que nosso Senhor Jesus Cristo ressuscitou dos mortos, humildemente vos suplicamos, Senhor, santificai pelo Espírito Santo estes dons que vos apresentamos, para que se convertam no corpo e sangue de nosso Senhor Jesus Cristo, vosso Filho, que nos mandou celebrar estes mistérios. Na noite em que ele ia ser entregue, tomou o pão, dando graças, vos bendisse, partiu e deu aos seus discípulos, dizendo: tomai todos e comei. Isto é o meu corpo, que será entregue por vós.

De igual modo, no fim da ceia, tomou o cálice, dando graças, vos bendisse, e deu-o aos seus discípulos, dizendo: Tomai todos e bebei. Este é o cálice do meu sangue, o sangue da nova e eterna aliança, que será derramado por vós e por todos para a remissão dos pecados. Fazei isto em memória de mim.

0: Mistério da fé. Celebrando agora, Senhor, o memorial da paixão redentora do vosso Filho, da sua admirável ressurreição e ascensão aos céus, e esperando a sua vinda gloriosa, nós vos oferecemos, em ação de graças, este sacrifício vivo e santo. Olhai benignamente para a oblação da vossa Igreja, vede nela a vítima que nos reconciliou convosco, e fazei que, alimentando-nos do corpo e sangue do vosso Filho, cheios do seu Espírito Santo, sejamos em Cristo um só corpo e um só Espírito. O Espírito Santo faça de nós uma ofrenda permanente, a fim de alcançarmos a herança eterna, em companhia dos vossos eleitos, com a Virgem Santa Maria, Mãe de Deus, São José, seu Esposo, os bem-aventurados apóstolos e gloriosos mártires, e todos os santos, por cuja intercessão esperamos sempre o vosso auxílio. Por este sacrifício de reconciliação, dai, Senhor, a salvação e a paz ao mundo inteiro. Confirmai a vossa Igreja na fé e na caridade, ao longo da sua peregrinação na terra, com o vosso servo, o nosso Papa Leão, o nosso Patriarca Rui, os nossos bispos auxiliares, e todos os bispos e ministros sagrados, e todo o povo por vós redimido. Atendei benignamente às preces desta família, que vos dignastes reunir na vossa presença. Reconduzi a vós, Pai de Misericórdia, todos os vossos filhos dispersos. Lembrai-vos dos nossos irmãos defuntos e de todos os que morreram na vossa amizade. Acolhei-os com bondade no vosso reino, onde também nós esperamos ser recebidos para vivermos com eles eternamente na vossa glória, por nosso Senhor Jesus Cristo. Por Ele, concedeis ao mundo todos os bens. Por Cristo, com Cristo, em Cristo, a vós, Deus Pai Todo-Poderoso, na unidade do Espírito Santo, toda a honra e toda a glória, por todos os séculos dos séculos.
1: Amém.
0: Como filhos e filhas de Deus que somos, e fiéis aos ensinamentos do Senhor, digamos cheios de confiança: Pai nosso, que estais nos céus, santificado seja o vosso nome. Venha a nós o vosso reino. Seja feita a vossa vontade, assim na terra como no céu. Pão nosso de cada dia nos dai hoje. Perdoai-nos as nossas ofensas, assim como nós perdoamos a quem nos tem ofendido. E não nos deixeis cair em tentação, mas livrai-nos do mal. Livrai-nos de todo o mal, Senhor, e dai ao mundo a paz em nossos dias, para que, ajudados pela vossa misericórdia, sejamos sempre livres do pecado e de toda a perturbação, enquanto esperamos a vinda gloriosa de Jesus Cristo, nosso Salvador.
1: Vosso reino, e glória.
0: Senhor Jesus Cristo, que dissestes aos vossos apóstolos: deixo-vos a paz, dou-vos a minha paz. Não olheis aos nossos pecados, mas à fé da vossa Igreja, e dai-lhe a união e a paz, segundo a vossa vontade. Vós que viveis e reinais pelos séculos dos séculos.
1: Amém.
0: A paz do Senhor esteja sempre convosco.
1: Por Cristo, Senhor.
0: Com gesto fraterno, saudai-vos uns aos outros na paz e no amor de Cristo.
2: A paz de Cristo esteja sempre consigo.

0: Felizes os convidados para o banquete nupcial do Cordeiro. Eis o Cordeiro de Deus que tira o pecado do mundo. Senhora, não sou digno que entreis em minha morada, mas dizei uma palavra e serei salvo.
1: Neste momento em que a Assembleia se aproxima da comunhão, unamos-nos a Jesus, realmente presente no seu corpo e no seu sangue. Ele quer vir até nós. Ele quer vir até ao nosso coração. Peçamos-lhe a graça de espiritualmente o recebermos, com a humildade com que o recebeu a Virgem Maria, sua e nossa Mãe.

Depois de comungar, a comunidade dá agora graças a Deus e reflete no mistério em que participou. Neste momento de maior recolhimento, recordemos e rezemos por todos os que andam afastados do amor de Deus. Neste 13º domingo do tempo comum, Jesus põe a fasquia alta aos seus discípulos, aos de há 2000 anos e a nós hoje. Se acreditamos verdadeiramente que Jesus é o Filho de Deus, o Messias Salvador do mundo, então havemos de procurar em tudo pô-lo em primeiro lugar nas nossas vidas. E assim, dando a Jesus o lugar central nas nossas prioridades, todas as outras dimensões da nossa vida ganham o seu peso certo. Com Jesus, tudo o que é realmente bom não perde lugar, mas descobre o seu verdadeiro valor. Dando a Jesus o melhor de nós e do nosso tempo, toda a vida se vai ordenando progressivamente e se vai abrindo ao horizonte de santidade e de eternidade a que somos chamados. Rezemos por todas as vítimas do recente sismo na Venezuela, pelas suas famílias e por todos aqueles que se empenham nas operações de resgate e salvamento, para que neste tempo de provação possam sentir a presença consoladora de Deus.

0: Oremos. Concedei-nos, Senhor, que o corpo e o sangue do vosso Filho, oferecidos em sacrifício e recebidos em comunhão, nos deem a verdadeira vida, para que, unidos convosco em amor eterno, demos frutos que permaneçam para sempre. Por Cristo nosso Senhor.
1: Amém.
0: Lembro que no próximo fim de semana teremos a realização do terceiro curso de preparação para o matrimónio deste ano pastoral. Começa na sexta à noite e termina no domingo. Estamos já a entrar no mês de julho. Recordo que é hábito todos os anos. Haverá uma ligeira alteração nos horários das missas durante este mês de julho, com a supressão de duas missas. Portanto, serão suprimidas as missas durante a semana da 1h10, da missa da hora de almoço, e a missa ao domingo do meio-dia e meia. São as duas missas que são suprimidas. As outras continuam durante este mês de julho inalteradas, ou seja, durante a semana às 7 da tarde, no sábado a missa própria do dia de sábado, manhã às 10 da manhã, depois à tarde a missa vespertina às 19 horas, ao sábado, e ao domingo esta missa das 11 e também a missa das 20 horas, das 8 da noite. Mantém-se durante o mês de agosto. Em julho. Depois em agosto haverá uma outra alteração, mas depois a seu tempo avisarei. Para todos, a continuação de um santo domingo, assim que nos acompanhou através da emissão da Rádio Renascença, também que a bênção de Deus chegue até si, continuo com a nossa emissão, para todos a bênção de Deus. O Senhor esteja convosco.
2: Ele está no meio de nós.
0: Abençoe-vos Deus Todo-Poderoso, Pai, Filho e Espírito Santo.
2: Amém.
0: E dêem paz e que o Senhor vos acompanhe.
2: Graças a Deus.
3: A Renascença, emissora católica portuguesa, transmitida diretamente da Igreja Paroquial de Nossa Senhora dos Navegantes, no Parque das Nações, a missa do 13º domingo do tempo comum. Presidiu esta celebração o cônego Paulo Franco, prior desta paróquia, e os cânticos foram da responsabilidade do coro paroquial. A equipa que hoje esteve consigo, Rui Fernandes e Tomás Virtuoso, despede-se, desejando-lhe um santo domingo e uma boa semana. Continuo com a Renascença.

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1: Meio-dia, 11 horas nos Açores.
2: O anjo do Senhor anunciou a Maria.
1: E ela concebeu do Espírito Santo.
2: Ave Maria.